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2: 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E a hora certa,
3: 11:59.
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1: 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E a hora certa.
2: 12:58.

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2: 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E a hora certa.
3: 3:02.
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1: 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E a hora certa, 4:01.

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2: Rick recebendo a bola. Tocou pra Lourenço. Lourenço ajeita a bola, tocou pro Zezé de Camargo mais à frente. O Daniel vai passando, ele toca a bola, o Daniel carrega. Ai, Daniel perdeu pro Titãozinho. Agora sim, tocando pro grande Daniel, Sérgio Reis. Sérgio Reis para Luciano, perdeu pro Chororó. Solimões recupera, tocou pro Leonardo. Ele abre o espaço, carrega um pouco mais a bola. Rolou pro Rio Negro. Rio Negro tocou pra Tender. Ele vai chegando, vai invadindo a área. Tocou pro Lorival, que cai sozinho na área. O juiz deu pênalti. O juiz vai apitar, pode sair no primeiro gol. Lorival vai correr para a bola, o juiz autoriza, correu, bateu, é gol! Gol!

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E a hora certa, 5 horas.

0: caminhoneirada de todo o Brasil, tudo certo por aí, turma? Hora de bater marcha, acelerar o carrão, cumprir o compromisso, opa! Por cá o Fernando Riquetti, com muita informação, prestação de serviço, dicas importantes para quem tá na estrada. Vamos juntos? Simbora nós, que essa meia hora é só nossa. 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Bom, gente, apesar de sua importância, o caminhoneiro autônomo enfrenta desafios diários, né? Tem aí o alto custo do combustível, manutenção do veículo, pedágio, insegurança nas estradas, sem falar dos longos períodos longe da família. Esse é o assunto que o Francisco Garoncio, nosso repórter especial, vai abordar. E para começar, o Garoncio conversou com o Alan. O Alan é da CNTA, a Confederação Nacional dos Transportadores Autônomos. Vamos ouvir.
1: Então a gente tem que pensar meios de fazer com que esse caminhoneiro que hoje não consegue uma carga, que ele tenha um acesso mais rápido a quem está querendo transportar, ao dono da mercadoria, ao dono da carga. Então o grande objetivo da CNTA é ligar esses pontos, fazer essa contratação direta entre o embarcador, o dono da carga e o caminhoneiro que está ali. Por que disso, Garoncio? Se a gente consegue, a partir desses dados, a ideia é justamente mostrar a importância e ligar esses pontos, você tira o atravessador ali do meio, você tira a pessoa que eventualmente faz com que a renda do caminhoneiro fique achatada, e aí você vai ter mais renda para o caminhoneiro, vai ter um custo menor para quem contrata e, consequentemente, vai ter um transporte mais efetivo.
2: A estrada tem estações. Tem época que a safra puxa mais trabalho para os caminhoneiros. Tem época que isso daí fica por conta da indústria. Tem meses e locais que puxam mais estradeiros para lá e a turma toda conhece muito bem isso. A realidade é que o caminhoneiro autônomo, ele não tem salário fixo e os seus ganhos dependem muito do valor do diesel, do pedágio, do pneu, da manutenção e da segurança na estrada. Segundo o estudo, a média dos caminhões dos autônomos é de 20 anos e mais da metade dos fretes do país é feita em caminhões que têm 16 anos ou mais. Agora, isso não significa que um caminhão antigo não possa rodar com segurança, mas com certeza tem um custo muito maior, tanto na manutenção quanto no consumo. E é por isso que renovação de frota para o autônomo não é luxo. Na realidade, é uma necessidade.
3: O estudo também mostra os principais estados na movimentação de cargas dos autônomos. São Paulo aparece em primeiro lugar, tanto como origem quanto como destino. 3 de cada 10 movimentos de cargas autônomas acontecem em São Paulo.
2: O caminhoneiro autônomo, ele é um empreendedor, é ele que conduz o veículo, que faz a gestão, que se responsabiliza pelas entregas. É muita responsabilidade e o que não falta é desafio. E cuidar desses profissionais é cuidar também da segurança na estrada, porque eles são responsáveis pela segurança do seu negócio. E quando a gente cuida deles, a gente cuida também do transporte, da logística e do futuro da economia do nosso país. E essa conversa não termina aqui. A gente continua junto nas redes sociais, porque segurança é aqui com Garoncio. E agora é com você, Riquetti, que sabe muito bem que quando um autônomo da partida no seu caminhão, não é só o motor que trabalha, não. É o Brasil inteiro que se move com ele.
0: Valeu, Garoncio, aquele abraço. Olha, bem verdade isso que você disse, viu, parceiro? Porque o estradeiro autônomo sempre vai ter uma relevância, uma importância muito grande no dia a dia do mundo do transporte. Um abraço para todos vocês e para você em especial, meu irmão. Tamo junto no Balaio do Gato.
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0: Após enfrentar instabilidades nos primeiros dias de operação, a nova sistemática do CIOT, o Código Identificador da Operação de Transporte, alcançou a marca de quase 535 mil operações registradas entre os dias 24 e 29 de maio. Esse número foi divulgado pela ANTT e sinaliza aí uma rápida adaptação do mercado às novas regras de contratação do transporte de cargas. A obrigatoriedade do novo modelo entrou em vigor no dia 24 de maio e representa uma das principais mudanças regulatórias dos últimos anos do setor. O CIOT é uma espécie de CPF da viagem. É ele que permite identificar todos os envolvidos na contratação, desde o embarcador até o transportador responsável pela execução do serviço, além dos veículos utilizados em cada viagem. Sem falar que o CIOT está sendo um baita reforço na fiscalização do piso mínimo do frete.
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2: E vamos de música!

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1: O programa Move Brasil é uma iniciativa do governo federal para renovar a frota de caminhões, ônibus e implementos rodoviários, oferecendo linhas de crédito com juros reduzidos para transportadores autônomos, cooperativas e as empresas do setor de transportes. E eu bati um papo sobre esse assunto com o vice-presidente Geraldo Alckmin. Paulinho, roda a matéria aí.
3: Esse é o objetivo, Fernando Riquetti, que é renovar a frota de caminhões. Uhum. Foram 10 bilhões, acabaram em 90 dias.
4: Olha aí.
3: Então, 9 bilhões era para a empresa e 1 bilhão para o autônomo ou cooperado. Uhum. Os 9 bilhões da empresa acabou rápido. O 1 bilhão sobrou um pouquinho. Então, nós lançamos um segundo programa, Move Brasil 2. Aí, não 10 bilhões, mas aumentamos para 21,1 bilhões. 12 meses para o autônomo. A empresa continua 6 meses. O autônomo, nós dobramos para 12 meses. O prazo para a empresa e para todos era 5 anos. Dobramos para 10 anos.
4: Olha aí.
3: E os juros, 12,3 ao ano, que é metade praticamente do Finame. Uhum. E tem o fundo garantidor, o FGI. Então, o que era um, agora vamos financiar 2 bilhões para o autônomo. Vamos financiar 2 bilhões para ônibus e 17,1 bilhões para empresas. E também vamos financiar o implemento rodoviário. Se precisar guincho, precisar implemento...
4: Uma carreta graneleira.
3: Carreta, o que precisar está incluído no financiamento.
4: Até, por exemplo, a gente falar, por exemplo, da câmara frigorificada, né, que a gente costuma chamar de geladeira deitada, também esse tipo de implemento vai estar contemplado, então, presidente.
3: Exatamente. O programa anterior era só o caminhão.
4: Agora está implemento.
3: Agora implemento rodoviário pode também.
4: O senhor acredita que o Move Brasil ele também vai ser um... tipo um impulsionador para a gente conseguir trazer a juventude, pelo menos eles voltarem a se interessar pela profissão de motorista? Como é que o senhor vê isso?
3: Eu entendo que sim, Fernando. Eu acho que é um conjunto de fatores. Você ter mais segurança nas rodovias, renovação de frota, você ter veículos de tecnologia de ponta, uhum. Você ter crédito para ele poder entrar, porque o caminhão não é barato,
4: nada.
3: O caminhão é caro, e a rede toda vai atender, então procure a rede bancária, privada, pública, e tem indústria automotiva, montadora, que tem banco.
4: Então, isso que eu ia perguntar, esses bancos vão estar contemplados também?
3: Entram todos.
1: E aí, gostou do papo? Então aguarde que amanhã vamos continuar essa conversa, destacando os financiamentos para os caminhoneiros autônomos.
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1: Tem música na boleia. Banda!

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1: Ó, ser mãe não é fácil não, viu? Você concorda comigo, parceiro? Pois é, turma. E ser mãe e caminhoneira juntos? Aí o bicho pega. Principalmente quando os filhos ainda são crianças. Eu fui pra estrada e encontrei a Rosimel Basso. Ela é caminhoneira e também mamãe. Vamos ouvir o papo.
3: Mais um dia amanhece. E olha aí a Rosimel chegando para mais uma jornada na estrada. Trabalhadora que encara os desafios do dia a dia.
4: No meu caso, não foi influência de ninguém. Eu sempre gostei de carros grandes, né? E surgiu uma oportunidade de eu trabalhar numa empresa que contratava mulher sem experiência.
1: Olha!
4: É, aí eu fui, tirei minha carta D e fui trabalhar nessa empresa. Eu já tinha 40 anos, eu comecei já com 40. Já assim, meio velha, né? Pra estrada. Mas eu tô aí há 15 anos, já vai fazer 16, eu tô com 55. Eu peguei um caminhão, eu acho que era um 710,
1: tá.
4: Baúzinho. Eu não tinha prática e eles já me mandaram pra rua e eu fui de boa, sabe? Você estando ali no... atrás do volante, você tem noção do espaço, né? Você vai com cuidado, mulher é cuidadosa, né? Você sabe disso. E fui de boa, aí acostumei, já depois já peguei truque, eu só não dirijo carreta.
3: A história da Rosimel é de mais uma mãe que vai à luta para criar os filhos com dignidade.
4: Quando eu comecei, meus filhos já eram um pouco grandes. Só a mais nova, que tinha 7 anos. E ela ficava com meu marido e com a minha outra filha, com a Bianca. É, para mim trabalhar, ela ia para a escola, né? Enfim, eles olhavam. No começo, eu não trabalhava viajando, era só urbano, então todo dia eu estava em casa.
1: Que bom.
4: É. Agora, como eles estão maiores, aí eu já viajo para todo lugar, né? Como eu gosto muito, né, de dirigir, dessa profissão, a gente supera tudo.
5: A Bibi é uma das filhas da Rússia, ó, que está se preparando para viajar e vai levar a filhota junto aí, né?
4: Vou levar sim.
5: Como é que é ter uma mãe caminhoneira e uma mãe tão apaixonada assim pela família, hein?
6: Desde que a gente era, nós éramos pequenos, desde que nós éramos pequenos, ela sempre foi um exemplo de superação, assim. Eu sempre quis desistir, muitas vezes na minha vida, e se não fosse por ela, eu não estaria onde eu estou hoje. Então, tudo que, toda a minha felicidade, eu sou feliz, tudo por causa dela.
3: Como é bonito encontrar mãe e filha juntas, não? Ano que vem é a Bibi, que estará com a filha nos braços, celebrando essa data.
6: E eu quero educar minha filha assim como minha mãe me educou. Eu sou muito aventureira, eu quero levar ela para fazer trilha, quero levar ela para andar de caminhão, fazer trilha com caminhão também. Te amo, mames.
4: Te amo também.
3: Hoje, elas vão juntas trilhar novos momentos. Mas antes, é preciso preparar o cargueiro como manda o figurino. E nessa, sobrou pra mim. É tanto bicho de pelúcia que vai dar excesso de peso, isso sim. O amor é o combustível pra dar uma vida melhor a eles. Muitas mamães viajam com a saudade e orgulho, dividindo espaço no peito. No fundo, elas sabem que nenhuma distância é maior do que o amor que elas sentem por seus filhos.
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1: Ó, veio o modão. Paulinho, solta aí.

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2: Cuida, cuida, bom dia, que bom dia, viu? Um abraço renovado, por favor, Moema, 081 da casinha. Negócio aqui de posto fiscal de Pernambuco, pose, indo ali na terra do Papai Noel fazer um desenche. Deus abençoe.
1: Amém, Emerson. Um abraço pra você, viu, meu irmão? Pra todo mundo que tá fazendo rastros aí pela Rota 101. Muito obrigado pelo carinho, obrigado pela audiência. Deus abençoe e os protejam sempre, viu? Falar nisso, né, professor? A audiência nossa no Nordeste é pra lá de qualificada, hein? Cê tá doido? Que é, professor? Do outro lado da Lagoa Profunda chegando o recado? Ah, lá, solta aí, vamos ouvir.
3: Bom dia, Fernando Riquetti. Parabenizar aí pelo programa. Rodrigo aqui de Amsterdã. E é muito importante aí ter mais um programa pra gente acompanhar devido ao fuso horário aqui. Meu, hoje tá dando 4 horas de diferença. Aí eu ligo na rádio aí, eu começava com o Fernando Riquetti. Agora eu tô podendo escutar aí já mais cedo, já tô na luta aqui trabalhando. Muito bom, boa sorte pra você. Tamo junto, galera.
1: Ô, Rodrigo, obrigado, meu irmão. Obrigado pela companhia, né? Você que tá ouvindo a gente aí pelo nosso portal. Obrigado pela gentileza, que Deus abençoe e os proteja sempre. E tem muito caminhoneiro brasileiro, viu, gente? Se aventurando aí pela Europa. Tem ouvintes nossos no Japão, na Austrália. Pra todo canto do mundo tem sempre um estradeiro. E o legal que estão sempre ligados aqui com a gente também. Boa, boa, bacana. Ó, um monte de gente aí, ó, do exterior mandando recado, e você tá aqui no Brasil, não manda um alôzinho pra nós. Ah, turma, para com isso, manda teu recado pra nós também. DDD 11 São Paulo 96082-5819. DDD 11 São Paulo 96082-5819.
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1: Tá na hora da despedida. Eita, nós, meia hora passa rapidinho, rapidinho, hein? Mas não fica triste não, porque amanhã, ó, tamo de volta. 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Fiquem todos com Deus e até amanhã!

0: 5:31. 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
1: Olá, bom dia. Olá, bom dia. Olá, bom giorno. Olá, bom dia, bom dia, bom dia. Luna em Cui. Segunda-feira hoje. Luni, Marti, Mercoli, Dioba, Vendre, Sábado, Domenica. Luna em Cui, Lui. E Santi del Giorno, hoje dia de São Paulino de Nola, São João Fischer, São Tomás Moros. Hoje é dia do orquidófilo. Mateus capítulo 7, versículo 3. Porque olhas o cisco do olho do teu irmão e não vês a trave no teu? Papa Bento XVI escreveu: o martírio é um grande gesto de amor em resposta a um grande e imenso amor de Deus. Estamos na 12ª semana do tempo comum, a lua está em quarto crescente, caminhando para a lua cheia.

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A Espanha ontem, né, da tarde, chapou 4-0 em cima da Arábia Saudita. A Bélgica, inesperado, empatou com o Irã. O Irã fez miséria para segurar o resultado e segurou. O Uruguai, que começou perdendo Cabo Frio, Cabo Verde, e fez 2-1, tomou 2-2. 1-0 Cabo Verde, 2-1 Uruguai, 2-2 Uruguai e Cabo Verde.

O Egito chapou 3-1 em cima da Nova Zelândia. Tudo leva a crer que o Holanda vai ser o adversário nessa toada aqui, vai ser o adversário do Brasil na segunda fase.

0: 5h41.
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Ontem o Egito jogou muito. Virou em cima da Nova Zelândia. O Zico e o Salah botaram pra quebrar. O grupo do Uruguai tá embolado, hein? Próximo jogo desse grupo vai ser Uruguai e Espanha. E o Arrascaeta não tem chance de jogar, segundo Bielsa. Fez falta ontem o Arrascaeta pro time da

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0: 5h52.
1: 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Bom dia para quem? Pro Braz Brambila, que tá mandando a saudação, porque ela gosta dessas músicas mais antigas, dá pra Graça nisso, tá bom, Graça? Vamos ouvir então o Casebre de Palha com quem aqui? Com o na Mato Grosso e Matias. Vamos. Ah, uma porca miséria, não afata ou não aqua. Jesus de la Corona. Depois eu ponho essa música. Boa.

Bom dia, Gerson. Gerson, eu não consigo tocar essa música ainda, não sei. Hoje tá travado, tudo travado. É muito espaço para o esporte. Vamos tocar a música do...

0: Ecco, andiamo avanti qua.
1: 5:59.
0: Ah, pessoal que tá tirando

0: abençoe a todos que estão me ouvindo, que a bênção de Deus onipotente, Pai, Filho, Espírito Santo, desça sobre vós, permaneça para sempre. Amém.
1: Ó Maria Santíssima, que em vossa imagem milagrosa de Aparecida, espalhais inúmeros benefícios sobre o Brasil. Eu, embora indigno de pertencer ao número dos vossos servos, mas desejando participar dos benefícios da vossa misericórdia, prostrado a vossos pés, consagro-vos o entendimento, para que sempre pense no amor que mereceis. Consagro-vos a língua, para que sempre vos louve e propague a vossa devoção. Consagro-vos o coração, para que depois de Deus vos ame sobre todas as coisas. Recebei-nos, ó Rainha incomparável, no ditoso número dos vossos servos. Acolhei-nos debaixo da vossa proteção. Socorrei-nos em nossas necessidades espirituais e temporais, e sobretudo na hora da nossa morte. Abençoai-nos, ó Mãe Celestial, e com vossa poderosa intercessão, fortalecei-nos em nossa fraqueza, a fim de que, servindo-vos fielmente nesta vida, possamos louvar-vos, amar-vos e render-vos graças no céu. Por toda a eternidade, assim seja. Pela intercessão de Nossa Senhora Aparecida, Rainha e Padroeira do Brasil, a bênção de Deus Onipotente, Pai, Filho e Espírito Santo, desça sobre vós e permaneça sempre. Amém.
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1: 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Os meteorologistas mais sérios, esses que fazem pesquisa mesmo, né? Não só se usam dados dos computadores, dizem, eles, né? Esses analistas... dizem que o inverno vai ser muito rigoroso. E a gente ainda está no outono virando agora, né? Principalmente no Rio Grande do Sul.

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A direita ganhou na Colômbia. Abelardo de Ia Ispriella, candidato inspirado em Bukele, e Milei, ganhou a eleição na Colômbia em apuração preliminar. O candidato pró-Trump lidera na Colômbia por pequena margem em apuração preliminar, mas o presidente Petro pede aguardar a contagem quase empatada. Vamos ver. Um tremor de terra de magnitude 2,1, bem fraquinho, né? É registrado próximo a Piúma. Abalo ocorreu na tarde de sábado e foi identificado pela rede sismográfica brasileira. O tremor de terra de magnitude 2,1 foi registrado na tarde de sábado, próximo a Piúma, no litoral sul do Espírito Santo. O abalo sísmico ocorreu a 14 horas e 12 minutos e não deixou nenhum ferido por causa ou nem causado danos consideráveis. O terremoto foi registrado pelas estações da rede sismográfica brasileira.

Espírito Santo em pouco mais de 250 anos. O levantamento é do laboratório do New Tectônico, o Tectônica Sismológico, da Universidade Federal do Espírito Santo, que ampliou, ou melhor, que compila detalhes sobre o dia, local, epicentro, etc. De acordo com a doutora em geologia e coordenadora do laboratório Neotectônica e Sismológica da Universidade do Espírito Santo, Luísa Bricalli, tremores dessa magnitude são classificados como fracos e liberam pouca energia.

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Vamos às cotações. O café fechou na sexta-feira em baixa, mas não muito, né? Um pouquinho só. Estava 1.393, ele fechou em 1.382. Vamos ver como é que abre hoje. O Bebida Rio estava 1.183, fechou em 1.176. O Conilão estava 975, ele subiu um real, foi para 976. Então os preços ficaram assim: 1.382 o Bebida Dura, 1.176 o Bebida Rio e 976 o Conilão. O Agrião deu 4,55, preço médio, né? O Alecrim deu 14,29, a alface crespa lisa americana caíram de preço, bem até, tudo para 3,33, foi o que deu na sexta-feira, no sábado. É, mas aqui, vamos ver, alho porró deu 8,70, o almeirão deu 1,82, preço médio, né? Que é mínimo e máximo e são iguais. Vamos lá. Almeirão 1,82, brócolo comum 5,26, estável aí, mas aí já teve bem melhor. Brócolo ninja 5,31, preço médio. Cebolinha 5,26, preço médio. Chicória 3,45, preço médio. Coentro 5,26, preço médio. Couve 4,55, estável, preço médio. Couve chinesa 1,30, preço médio fraco. Couve-flor branca daquelas 8 unidades 44,49, caiu um pouco, estava R$50. Espinafre primeira R$4. Hortelã R$9,09, sempre o mesmo. Manjericão 16,67, também sempre o mesmo. Mostarda 3,57, estável. O repolho híbrido, 2,09 a 2,22, subindo na última cotação. Repolho roxo, 4,50, também estável, né? 4,50 estava estável, falava no... Isso não está fraco, até caiu um pouquinho. Rúcula, 5,56. Salsa, 5,88. Salsão, 8,33. Serralha, 4,55. Taiobas, 10,71. Abóbora jacaré, 2,63, subindo. Abóbora maranhão, 2,83, estável. Abóbora japonesa, 2,83, fraco, caiu. Abóbora princesa, 1,76, fraco. Abóbora italiana, abobrinha italiana, 1,77 a 1,98, preço médio 1,88, fraco também. Vamos lá, chuchu, a berinjela primeiro, R$3,08 a R$3,83, R$3,46, fraco. Chuchu, o chuchu, 1,67 a 1,98, até que subiu um pouquinho chuchu. Giló, R$4,05 a R$6, preço médio R$4,54, fraco. Maxixe, R$5,50, fraco também. Milho verde, palha, R$2,86 e na bandejinha R$7,25. Subiu e ficou. Pepino japonês, R$3,43. Pepino comum, R$2,78, fraco também. Pimentão amarelo, R$10,33 a R$10,67. Um pouquinho fraco, mas preço muito bom, hein? E o vermelho, R$10,33 a R$10,67, preço médio R$10,50 também. O pimentão verde um pouco mais modesto, mas também não está ruim não, R$4,44 a R$5,56. O quiabo deu quiabo, hein? R$10,68 no preço médio. O pessoal não plantou quiabo mesmo. Tomate cereja, R$6,50. Tomate italiano, R$7,70. Tomate longa-vida extra nosso aqui, R$4,67, R$5,50, caiu.
e foi, né, deu uma subida boa mesmo e deu, agora vem caindo. Vamos ver lá, vamos ver. Vagem rasteira, rasteira 6,94 fraco. Macarrão 4,55 fraco também. Mandioca do Nene, também sem nenhum entusiasmo. R$ 2,70 a R$ 3,00, preço médio R$ 2,85. Fraco, hein, Nene? Tá doido. A natureza com a sua força centrífuga. Então, ó. O alho brasileiro 5/6, R$ 16,00. O alho importado branco argentino de R$ 15,56. Batata baroa, 7 conto. Caiu. Deu uma caída aqui. Batata lisa ágata, R$ 5,67 a R$ 6,00, caiu também. Pouco, mas caiu. Batata doce, R$ 4,08, fraco também. Batata lisa áster, R$ 6,80, mínimo e máximo estável, mas num preço bom. R$ 6,00 para vender. Beterraba, R$ 4,83, subindo. Cará, R$ 4,21, subindo. Cebola amarela C3, R$ 5,19, fraco. Já teve melhor. Vamos ver lá aqui. Cebola roxa, R$ 6,50, estável. Essa está com preço bom. Ficou, travou lá em cima. Cenoura, R$ 7,50, estável. Gengibre, R$ 2,54, fraco, hein? R$ 2,40, R$ 2,69, R$ 2,54, preço médio. Fraco. E o inhame? Inhame deu uma subidinha. R$ 2,92 a R$ 3,42, preço médio R$ 3,17 no inhame. Abacate R$ 1,92 a R$ 2,18. Banana figo, 3. Maçã, 4,50. Banana nica, 1,14. Banana ouro, 4,50. Banana prata, 5,50. Banana terra, 5,50. Banana terra, não. Caqui rama forte, 8,33. Coco seco, 7. Não mexeu. Goiaba vermelha, 3,38. Fraco também. Até que deu uma reagida, mas está muito, muito barato. É kiwi nacional, 10,14. Bom preço para vender. Laranja lima, 4,39. Mais ou menos. Tá médio. Vamos lá. Laranja 96,140. 1,66. 1,71. Caiu muito esse preço aqui. Vamos lá. Limão siciliano, 8,15 a máximo, 8,4 mínimo, 8,11 preço médio do limão siciliano. Fraquinho, mas tá, caiu um pouco, mas tá bom preço ainda. Limão Tahiti, 3,50, estável. Mais o que aqui? Maçã Fuji, 6,31. Maçã Gala, 5,92. Mamão Formosa, R$ 5,00, estável. E o mamão formosa e o mamão tipo, não tem aqui, cadê? Ah, tá aqui. Havaí tipo 18, 4,13 mínimo e máximo, tá bom. Manga Palmer, R$ 4,80 a R$ 5,00, R$ 4,90 no preço médio. A manga Tome, R$ 7,00, subiu. Maracujá azedo, opa, vamos começar a guardar para o jogo. 5,25, para quem subiu um pouquinho, mas vamos lá. Melancia redondinha, 2,50, barato. Mas o que? Morango, o morango é graúdo, hein? Graúdo 23,22 a R$ 23,89. Preço médio deu R$ 23,67. Bom para vender. Mas o que? Tangerina Puncan. Essa não bala, né? R$ 1,67. Chegou tudo uma vez.
1,67 mínimo e máximo. Mas o que é que nós temos aqui? Ovo codorna 100, caiu. Branco 160, também caiu. Vermelho 194, 198, fraco também. Amendoim 7,69 a 7,84, fraco. O amendoim. Feijão carioquinha 6,53, fraco também. Feijão preto 5,67, melhorou um pouco. O feijão manteiga 8,22, 8,19 a 8,30, deu 8,22 no preço médio, subindo. Feijão vermelho 5,67 a 5,81, preço médio 5,75, subindo também. E farinha de mandioca 4,40 e milho seco R$4 e o fubá R$4. Pronto. Eco. Milho seco. Quanto milho seco? R$4? É? Presta atenção nesse daqui.

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3: Rolando Boldrin, Manhã Bonita.

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7: 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A polícia do Rio de Janeiro, né, a PF que atua no Rio de Janeiro, prendeu o fornecedor de armas do Comando Vermelho que estava no Suriname. Arnaldo Ribeiro negociou a compra de 10 fuzis AK-47 para o braço da facção que atua na região norte do Brasil. Ele e a mulher, Denise Mendonça, foram detidos pela polícia surinamesa em uma mansão em Paramaribo e extraditados. Ele negociou a compra de 10 fuzis AK para o braço da facção que atua no Rio, na região norte. O fornecedor de armas do Comando Vermelho, que estava no Suriname, movimentou 150 milhões de reais. De acordo com as investigações, o grupo de atuação especial do combate ao crime organizado do Ministério Público, Arnaldo Ribeiro, negociou a compra de 10 fuzis AK para o braço da facção aqui na região norte.

apurou que o Arnaldo tratava diretamente com Edgar Alves Andrade, o Doca, um dos chefões do Comando Vermelho. Além de Arnaldo e Denise, outros dois investigados foram presos em território nacional. Em Tabatinga, no Amazonas, foi preso um homem responsável por empresa utilizada no fluxo financeiro da organização na região amazônica, especialmente pagamentos vinculados à logística transnacional de drogas e armas.

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4: 7:16.
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6: 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Bom

Festival Balonismo Pindobas, opa, vamos lá. As Montanhas Capixabas serão palco de um espetáculo único de 26 a 28 de junho. Portanto, hoje nós já estamos no 22. As Montanhas serão palco de um espetáculo único no Distrito Turístico de Pindobas. Recebe o Festival de Balonismo de Pindobas. Uma programação especial com balões de ar quente, gastronomia, música ao vivo e a cultura. Entrada gratuita todos os dias do evento. Venha viver essa experiência em Venda Nova do Imigrante.

Essa semana também é a semana da festa de São Pedro. São João já foi ontem, né? Muito

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Bom dia.

0: Vida.
1: Ô Jorge Matheus, vamos cantar essa música juntos?
2: Deixa com a gente, Zezé de Camargo e Luciano.
1: Vai ficar bonito, hein?

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3: E o buraco da 262 no viaduto? Niente, né? Niente.

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Bom dia, Chico, manda uma música do Eduardo Costa pro Lucas aqui do bairro São Pedro, para Newton e Pix. Vamos lá, se ninguém quer ver. Lucas do bairro São Pedro, para Newton e Pix. Então tá bom. Vamos lá.

0: 7h39.
1: 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Bom dia! São Lourenço diz o Venap, eu tô pesadaço! Bom mesmo é goleiro, né? Ontem fez muita falta ao Uruguai, o Arrascaeta, que não estava, né? Tá machucado. É, fez falta. O time do Uruguai faltou aquele. O Cabo Verde, todo mundo torcendo por ele, porque realmente é inusitado, né? É diferente. Deixa isso. O José Luiz Moisés, nosso correspondente na Vila, na Tapera, disse que ao longo dos anos as bolas das Copas, das Copas, né, do mundo, foram mudando, né? Até essa bola que tá aí hoje, que toda cheia de nhenhenhê.

Agora é a Trionda. Trionda 2026, né? Em 2014 foi Brazuca, eu lembro. Preocupação mesmo é com frio. Segunda-feira hoje marca por uma mudança no tempo. O sistema de baixa pressão associado a um cavado, assim se fala, em altitude, favorece a formação de uma área de instabilidade sobre o estado do Rio Grande do Sul. E mais, vai desencadear uma onda de ar polar que vai ser doído. Nessas regiões, né, no Rio Grande do Sul, há chance de descargas elétricas, rajadas de vento e eventual queda de granizo. Os acumulados podem ficar entre 10 e 50 milímetros nas Missões, Fronteiras Oeste, Campanha, Região Central, enfim. E nessa terça-feira, amanhã, o tempo volta a ficar firme em praticamente todo o Rio Grande do Sul. A massa de ar frio avança sobre o estado e faz forte queda nas temperaturas. As condições estarão favoráveis à formação de geada em grande parte do território capixaba, ou território gaúcho, especialmente nas áreas de maior altitude. As temperaturas mínimas vão variar no Rio Grande do Sul de 1 grau a 9 graus, nossa mãe. Enquanto as máximas ficarão de 6 a 14. Nada, né? Frio de rachar. Na quarta-feira, dia 24, o estado seguirá sob influência do ar polar. Novamente haverá possibilidade de geada abrangente em diversas regiões, temperaturas muito baixas. Segundo o Climatempo, a formação de um ciclone na costa sul do Brasil e a atuação de um cavado bastante pronunciado em altitude trazem um cenário que pode favorecer a precipitação invernal com neve e até chuva de congelada. E claro, depois ela vai vindo para chegar aqui. Aqui ela chega mais fraca, mas chega intensa. Não tão forte quanto lá no Rio Grande do Sul.

A imprensa do sistema está desnorteada porque achou que aquele candidato de direita da Colômbia não ia ganhar. Mas ganhou. Apertado, mas ganhou.

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Lembrando para você, ciclista, a ciclovia é a de vocês. Lá não se deve andar transeuntes. Mas calçada não é da bicicleta. Não é. Não é. Então cuidado, hein? Bom dia hoje a todos aqueles que trabalham nos orquidários. Hoje é dia do arquidófile. Mateus capítulo 7, versículo 3 da folhinha do Sagrado Coração diz hoje que: por que olhas o cisco no olho do teu irmão e não vês na trave do teu?

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8: 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Bom dia. 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Celina tá mandando uma saudação para Marília, não, para quem não, para Marines, para Cida, para Marinês, para Cida, para Tatu, para Emília, para Elza, para Isabel, para Natalina, para Maria das Verduras.

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8h13 aqui, Vecar agora é Vecar Bosch Car Service. 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Agora nós acertamos aqui o nosso YouTube que não estava rodando, então tem a opção de pedidos. O primeiro deles é do Braz Brambilla, que está mandando uma saudação para a Graça Guiço e pediu a música do Mato Grosso e Matias quando eles eram novinhos ainda. Casebre de palha.

Agora aqui nas montanhas, 8h21. 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

estava numa boa noite. Não foi. Então a tarde e noite não foi bem. Muito doido estava a turma do Cabo Verde, né?

diz o Bielsa sobre Uruguai e Espanha, né, que tem o próximo jogo dos dois, a Arrascaeta não tem chance de jogar.

8:28 qua. 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

Aqui, que horas que agora? 8:32. Demo avanti qua, uscita, ecco. 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Bom dia para quem? Pro Davi Lucas. Davi Lucas pediu que manda uma música Rick Renner, Filha, pro bairro São Pedro, oferece para o Newton e Pix.

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0: É a seleção uruguaia. 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

Um bom dia, bom dia, bom dia, bom dia. Eu gostaria de ouvir a música do Baitaca. Você escolhe, especialmente para o Chico Ferreira, do Bicuíba e seus familiares. Um abraço da Zezé e o Marquinhos de Bicuíba. Queria ouvir a música. Tá bom, tá bom. Lamento de Pobre é o nome da música do Baitaca.

Luzia Brandão, eu não tô conseguindo acertar. Hoje não tá fácil. Conseguir. Vamos conseguir.

Vem aí amanhã você, de Marmajoli, não de comando. Algumas músicas ficaram para trás aqui hoje porque o YouTube tá lotado, né? O YouTube transmite o Cazé, TV Cazé, e surpreendentemente chegou milhões e milhões de gente acompanhando os jogos pelo YouTube. Cazé mandou pegar a Globo, dobrar, embrulhar e levou para casa. Deu um pontapé.

no caso, demo via, demo via, demo via. Vamos, de uma boa jornada de lavoro, um bom dia de trabalho. Fredo, mas fare que aqui, ele cosita. Viu Rivara de inverno. Ieri ele é venuto. O inverno chegou ontem e vai mandar o seu recado essa semana, talvez no começo da semana que vem. Com Fredo, mas Fredo de Copacabana.

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3: 9:02.
4: 9:02. Bom dia, Venda Nova. Bom dia, região sul-serrana do estado do Espírito Santo. Está entrando no ar, estamos chegando aqui com mais uma edição do Manhã Você. Eu sou Edmar Mazzioli e a gente vai chegando por aqui com a bênção de Deus, né? Com a graça daquele lá de cima. Hoje que é dia 22 de junho, 9:02. 22 de junho de 2026, começando a semana com a graça daquele lá de cima. A gente vai chegando aqui com Manhã Você na Rádio da Família, na 107,1. Vai o nosso bom dia para todos que estão em sintonia conosco. E a gente vai começando com muita música legal aqui hoje. A gente vai abrindo aqui com Alanis Morissette, You Learn. Até às 13:00 no comando. Convido você aí a ficar juntinho com a gente. Muita informação aqui no seu radinho, hein?

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6: 9:18. 9:18, estamos de volta aqui com Manhã Você. Bom demais, hein? Segunda-feira, Freda, como está Freda, hein? Mas já melhorou um pouquinho em relação a sábado, né? Sábado estava mais frio. A gente vai dar um pulinho aqui agora no Instituto Incapé, né? Na página aqui do Instituto Incapé, Coordenação de Meteorologia, para ver a previsão do tempo para hoje, segunda-feira, né? Começando a semana de bem com a vida. Hoje que é dia 22 de junho. E na segunda-feira, o sol aí predomina em todas as regiões capixabas, sem previsão de chuva. O vento continua acelerado entre o litoral sul do estado e a região metropolitana de Vitória. E na terrinha, região serrana, o predomínio é de sol, sem chuva. Nas áreas menos elevadas, a temperatura mínima é de 17 e máxima de 28 graus Celsius. Já nas áreas mais altas, a mínima é de 16 graus e máxima 24 graus Celsius. Ou seja, temperatura amena durante o dia, hein? E à noite, Venda Nova, sendo Venda Nova, bem friozinho à noite, né? Bom pra dormir, né? E a gente vai começando aqui o nosso programão aqui de Bem com a Vida. Aí você curtiu então pela coordenação de meteorologia do Instituto Incapé, a previsão do tempo para hoje. E a gente vai continuando com o nosso programão. Os telefones aqui estão liberados. Se você quiser participar, pedir o seu alô, pedir a sua música, mandar o alô, abrilhantando ainda mais a nossa grade musical, né? A gente vai até às 13 horas com informações, Copa do Mundo rolando, muita música legal aqui na Rádio da Família, hein?
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2: 9:31.
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4: 9:32. Nosso primeiro bom dia de hoje vai lá para Sandrinha Maria Busato. Alô, Sandrinha, bom dia para você lá de Bananeiras. 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Dilcinho, segundo, Dilcinho, deixa para amanhã. Começando a semana, de bem com a vida aqui na Rádio da Família, hein?

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7: 9h45.
8: Faltando 15 minutinhos para as 10 horas da manhã. Eu desejo a você que está em sintonia conosco um ótimo dia, hein? Ótimo início de manhã aqui na família FMZ, aqui nas Montanhas Capixabas. 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

0: Vamos seguindo aqui com o melhor nas montanhas, o melhor das músicas você encontra por aqui. De 9 da manhã até as 13 horas da tarde, sempre a gente por aqui, sempre com a graça de Deus, né? Amanhã você e meu jovem amigo Dimas e a hora certa, hein?
1: 9h47.
0: Obrigado, Giovanni. 9h47, vamos com a Marília Mendonça animando a nossa segunda-feira, porque então segundou.
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8: 10:03. 10:03, aqui na Mais Ouvida Sul Serrana. E agora eu vou falar um pouquinho sobre a Copa do Mundo, hein? A gente vai falar, dar uns detalhes aqui agora, pra gente conhecer um pouco mais da história, também dos jogos, né, e as curiosidades da Copa do Mundo que tá rolando ali. É, primeira vez em 3 países sedes, né? Estados Unidos, também o Canadá e também o México. Nossa seleção, apesar de não estar jogando tão bem, né? E ganhou aí no último jogo na sexta-feira de 3-0. E ainda está longe ainda de ser aquela seleção que passa aquela confiança pra gente. Mas a gente vai torcer como um bom brasileiro, né? E vamos ver se a gente consegue se classificar aí para a segunda fase da Copa do Mundo. A história da Copa do Mundo é repleta aí de episódios memoráveis. Eu vou ler aqui um pouquinho a respeito e vou dividir em algumas partes para não ficar muito chato, para poder falar um pouquinho sobre toda a história, que é muito grande, né? A gente vai fazer um resumo aqui e vai dividir em algumas partes para ficar bem legal, ok? A Copa do Mundo começou em 1930, quando a primeira competição mundial de futebol foi realizada no Uruguai. Desde então, apesar de várias mudanças e evoluções, o modelo de organização permanece o mesmo, com a realização em intervalos de 4 anos. Essa edição de 2026 dá um salto, hein? Será a primeira com 48 seleções, 104 partidas e 3 países-sede, Estados Unidos, México e Canadá, em uma Copa que deve reunir mais de 7 milhões de torcedores nos estádios e ampliar ainda mais o alcance econômico e cultural do evento. Como foi criada a Copa do Mundo? O evento é uma criação do francês Jules Rimet, ex-presidente da FIFA, que em 1928 instituiu a primeira edição para ser realizada 2 anos depois, em 1930. Ao vencedor seria entregue a taça, que levava o nome do então mandatário, Jules Rimet, e a posse do troféu em definitivo iria para a primeira seleção que fosse tricampeã. futuramente a nossa seleção brasileira, né? A primeira Copa do Mundo foi sediada no Uruguai em homenagem ao país que havia conquistado o bicampeonato olímpico no futebol em 1924 e 28 e que comemorava o centenário da sua independência, de forma diferente das outras edições da história da Copa do Mundo. Em 1930, as seleções participantes foram indicadas por convite. Naquela época não havia ainda o sistema de eliminatórias por continente como conhecemos hoje. Apenas 4 times europeus disputaram o torneio, pois outros desistiram devido à dificuldade de viajar para a América do Sul na época. A seleção de casa levantou a taça após vencer a Argentina por 4-2 na final no Estádio Centenário em Montevidéu. Ao longo do tempo, o torneio deixou de ser apenas uma competição entre seleções e passou a funcionar como uma vitrine internacional para marcas, cidades-sede, emissoras e mercados ligados ao entretenimento. A força desse crescimento aparece nos números recentes. Em segundo a FIFA, a Copa de 2022 engajou 5 bilhões de pessoas em todo o mundo, enquanto a entidade registrou receita recorde de 7,6 bilhões de dólares. E do ciclo de 2019 e 2022, o projeto projetou 11 bilhões de dólares para o ciclo de 2023 a 2026. Em 2026, a expectativa ainda é maior. O torneio terá 48 seleções, 64 jogos, segundo o estudo socioeconômico publicado pela FIFA, potencial aí para gerar 80,1 bilhões em produção econômica global, além de forte impacto em empregos, turismo e arrecadação. Esse avanço ajuda a explicar, então, por que a história da Copa do Mundo também se relaciona com a expansão comercial, influência cultural, integração entre esporte e negócios. Daqui a pouquinho a gente vai falar na segunda parte, quais os países foram campeões da Copa do Mundo até o momento e mais um pouquinho da história da Copa que está rolando, tá bom? Dimas, hora certa aqui nas Montanhas Capixabas. 10 horas, 7 minutinhos.

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6: 10 horas e 19 minutinhos, você tá curtindo aí o Manhã Você aqui pelas ondas da Rádio da Família. 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

0: Vamos animar com a nossa manhã, né? Vem chegando o Ferrugem Sem Drama, animando a nossa segunda-feira. Segundo!
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3: 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O público mergulhou numa experiência com gastronomia, cultura e história. 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Um exemplo de como o turismo de experiência tem crescido e valorizado as tradições do interior do Espírito Santo.
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1: 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Vamos de alô, seu Domelcino Vieira, lá no bairro Santo Antônio da Serra, e família, e também os amigos, né, seu Domelcino? Manhã fria, seu Domelcino. Bom dia, bom dia, bom dia, galera de Santo Antônio da Serra.
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4: 11 horas.
5: 11 horas em ponto aqui nas montanhas. 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
4: falando mais um pouquinho sobre a Copa do Mundo, né? Segunda parte aqui do nosso programa. Quais foram os países, né, que foram, já foram campeões aí da Copa do Mundo até o momento? A lista de campeões ajuda a mostrar como a história da Copa do Mundo combina tradição, equilíbrio competitivo, né, e mudanças de hegemonia ao longo de décadas. Desde 1930, quando foi criada, 8 seleções conquistaram o título mundial masculino organizado pela FIFA. O Brasil é parte central da história da Copa do Mundo porque é a única seleção presente em todas as edições do torneio masculino e também a maior campeã com 5 títulos, hein? Ao longo dessa trajetória acumulou conquistas inesquecíveis, mas também derrotas marcantes, que ajuda a explicar porque a participação brasileira ocupa lugar tão forte aí na memória coletiva do futebol, hein? As 8 seleções que ganharam a Copa do Mundo: em primeiro lugar o Brasil 5 vezes, a Alemanha 4 vezes, a Itália também 4 vezes, a Argentina 3 vezes, Uruguai junto com a França com 2 vezes cada um, e a Inglaterra 1 vez e também a Espanha 1 única vez. Nas 5 finais vencidas estão aí 1958, Brasil 5, Suécia 2, primeiro título mundial com atuação histórica de Pelé, né? E consolidação do futebol brasileiro no cenário internacional. Em 1962, Brasil 3, Tchecoslováquia 1, bicampeonato conquistado aí com grande força coletiva e protagonismo de Garrincha ao longo da partida, hein? Já em 1970, Brasil 4, Itália 1, triunfo de uma das seleções mais lembradas de todos os tempos, coroando o tricampeonato. Em 1994, Brasil 0, Itália 0, 3-2 nos pênaltis, título marcado pelo equilíbrio, consistência defensiva, né? E sangue frio na decisão. Já em 2002, Brasil 2, Alemanha 0, pentacampeonato com 2 gols de Ronaldo e o encerramento de uma campanha muito segura. Daqui a pouquinho a gente vai falar mais um pouquinho sobre a Copa do Mundo, tá bom? E vamos curtir agora o tema da Copa de 2026 com a Shakira.

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5: Utilize veículo apenas quando necessário. Os carros são responsáveis pela liberação de uma grande quantidade de poluentes na atmosfera. Sendo assim, restringir seu uso é importante. Se o local de destino é próximo, por que não ir a pé? É importante lembrar que as pessoas que possuem carro devem sempre realizar a manutenção do veículo para evitar que mais poluentes sejam liberados.
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7: 11:49.
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8: 11:49 aqui na Mais Ouvida Sucerrana. 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Foi perdida em um par de óculos de grau neste final de semana no trajeto entre São Roque e Venda Nova. Quem tiver informações ou encontrou, né? Favor entregar aqui na rádio ou fazer contato conosco aqui na Rádio da Família, tá bom? A hora certa aqui nas Montanhas Capixabas agora, Dimas.
7: 11:50.
8: 10 minutinhos para as 12 horas. Lembrando que Brasil joga quarta-feira, hein? Pela encerramento aí da primeira fase. Brasil joga contra a Escócia às 19 horas, horário de Brasília, hein? Próxima quarta-feira agora e nós vamos que vamos na torcida. Daqui a pouquinho eu vou falar um pouco mais sobre Copa do Mundo, hein? Capital inicial, tudo que vai.

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0: 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E a hora certa, 12:01.
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4: O anjo do Senhor anunciou a Maria e ela concebeu do Espírito Santo. Ave Maria, cheia de graça, o Senhor é convosco. Bendita sois vós entre as mulheres, e bendito é o fruto do vosso ventre, Jesus. Santa Maria, Mãe de Deus, rogai por nós, pecadores, agora e na hora de nossa morte. Amém. Eis aqui a serva do Senhor, faça-se em mim segundo a vossa palavra. Ave Maria, cheia de graça, o Senhor é convosco. Bendita sois vós entre as mulheres, e bendito é o fruto do vosso ventre, Jesus. Santa Maria, Mãe de Deus, rogai por nós, pecadores, agora e na hora de nossa morte. Amém. E o Verbo divino se fez carne e habitou entre nós. Ave Maria, cheia de graça, o Senhor é convosco. Bendita sois vós entre as mulheres, e bendito é o fruto do vosso ventre, Jesus. Santa Maria, Mãe de Deus, rogai por nós, pecadores, agora e na hora de nossa morte. Amém. Rogai por nós, Santa Mãe de Deus, para que sejamos dignos das promessas de Cristo. Amém. Oremos. Infundi, Senhor, a vossa graça em nossos corações, para que, conhecendo pela mensagem do anjo a encarnação do Cristo vosso Filho, cheguemos por sua paixão e cruz à glória da ressurreição, pelo mesmo Cristo Senhor nosso. Amém. O Senhor esteja convosco, Ele está no meio de nós. Abençoe-vos Deus Todo-Poderoso, o Pai e Filho e Espírito Santo. Amém. Louvado seja nosso Senhor Jesus Cristo, para sempre seja louvado.

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7: Meio-dia e 9.
8: 12 horas e 9 minutinhos, já estamos de volta aqui com Manhã Você. Ótima tarde para você que está em nossa companhia. E eu vou falar mais um pouquinho sobre a Copa do Mundo, né, que está ocorrendo agora. Terceira parte aqui do meu resumo aqui das Copas, né, o resumo da história das Copas aqui no Manhã Você. O Brasil relembrando, né, nunca é ruim relembrar, né, já conquistou o título 5 vezes, sendo 2 consecutivas, né, em 58 e 62. E mesmo sem vencer o torneio desde 2002, o país segue como o maior campeão da competição, seguido aí por Alemanha e Itália, com 4 títulos cada um, hein? E aqui no Brasil, tivemos 2 Copas, né? Na primeira, em 1950, perdemos aí a final para o Uruguai, em pleno Maracanã, então o maior estádio do mundo na época, em capacidade, né? No jogo que ficou conhecido como El Macanazo. O roteiro não poderia ser mais trágico, afinal, o time da casa saiu na frente com Friaça e deixou os uruguaios virarem no segundo tempo. Já em 2014, vergonhosa derrota, né, para a Alemanha, lá no Mineirão, humilhante goleada de 7-1. Por sinal, a Alemanha foi a vencedora daquela edição, depois de 24 anos, sem ganhar uma Copa do Mundo, superando a Argentina no final. Mas o Brasil é sempre protagonista, hein? Até mesmo nos piores momentos, o Brasil é sempre protagonista nas Copas do Mundo. E nessa Copa que está ocorrendo agora, a Copa vigente, né, que vai até, começou agora no dia 11 de junho e vai até o dia 19 de julho, com sede compartilhada aí nos Estados Unidos, no México e também no Canadá. Essa será a primeira edição com 48 seleções e 104 partidas, além de marcar a estreia de um formato mais amplo com 12 grupos de 4 equipes. A competição também se destaca pelo alcance continental, pelos estreantes Cabo Verde, grande revelação em Cabo Verde, Curaçao, Jordânia, Uzbequistão, pelo número de recorde de cidades sede e pelo peso econômico projetado para os países anfitriões. Também pelo advento da internet, né? Todo mundo conectado aí pela internet. E dentro desse cenário, a história da Copa do Mundo ganha um novo capítulo agora em escala ainda maior. Algumas curiosidades aí sobre as Copas. A ideia foi liderada então pelo Jules Rimet, um inglês, né? Aliás, dirigente francês e ex-presidente da FIFA. A Copa do Mundo se chama Copa, o nome vem do troféu disputado e do formato tradicional da competição esportiva internacional em que seleções competem por uma taça de alcance mundial. E a Copa é a cada 4 anos, e um intervalo de 4 anos permite organizar eliminatórias, calendário internacional, preparação das seleções e logística de um evento global que mobiliza países, patrocinadores, mídia e torcedores. Então, como uma conclusão aí sobre a história da Copa, o torneio preserva elementos clássicos como rivalidades, histórias, partidas memoráveis e campeões que marcaram época, mas também avança em escala, audiência, estrutura e impacto econômico. A Copa de 2026 simboliza bem essa mudança ao ampliar o número de seleções, jogos e cidades-sede, reforçando a relevância do evento dentro e fora de campo. E nós vamos que vamos na nossa torcida, né? Esperando aí pro nosso Brasil melhorar um pouquinho. Afinal de contas, quarta-feira, às 19 horas, Escócia e Brasil. A gente vai torcer pra amarelinha. Seleção que já deu tantas alegrias pra gente, hein? O Brasil empatou o primeiro jogo e ganhou o segundo. E nós vamos aí tentando se classificar aí na próxima quarta-feira. Galera sempre muito animada com a competição, né? E muitas surpresas na Copa do Mundo também. Vamos de recado aqui na Rádio da Família. 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

0: reportagem aí sobre a Copa do Mundo, a gente retirou do site FIA Business School. Você pode encontrar aí a reportagem completa com todos os detalhes. O endereço eletrônico é fia.com.br. Vamos seguindo aqui com o Manhã Você até as 13 horas. Quem vem chegando aí é o Cidade Negra Girassol.
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3: Dia e 34.
4: 12 horas 34 minutinhos. 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Vamos que vamos até as 13 horas. 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
8: Meio-dia e 52.
9: 12 horas 52 minutinhos lá no Sicredi. 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Nós vamos encerrando a nossa programação, a nossa grade aqui hoje.
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9: Com a Fernanda Takai, de um jeito ou de outro. Eu me despeço de todos vocês, desejando uma ótima tarde, hein? Até amanhã, a partir das 9 horas, estaremos aqui novamente. Fiquem todos com Deus, hein?

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7: 12:59.
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0: sexualidade feminina pode apresentar alguns problemas no decorrer da vida, devido a fatores diversos. A boa notícia é que muitos deles podem ser tratados. São de origens e causas variadas, que vão desde a perda da libido, que é a falta do desejo sexual, até a incapacidade de obter orgasmo ou mesmo a dor durante o ato sexual. Um problema que pode contribuir para determinadas disfunções sexuais é a falta de autoconhecimento da própria mulher em relação ao seu corpo. Portanto, consulte regularmente seu ginecologista.
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4: Boa tarde, começando agora mais um Sintonia Total. Hoje comigo, Vanessa, aqui com você nesta tarde. Hoje é segunda-feira, dia 22 de junho. É um prazer ter a sua companhia aqui na Rádio FMZ, a Rádio da Família. Nós vamos juntos até as 16 horas com muita notícia, muita música boa e muita informação para você, hein? Fica aqui ligadinho comigo que já já a gente volta.

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6: 2:17.
7: Boa tarde, estamos de volta aqui com o Sintonia Total. E hoje, dia 22 de junho, a paróquia São Pedro Apóstolo de Venda Nova celebra o terceiro dia da novena em preparação à festa do padroeiro. A missa hoje será às 19 horas e será celebrada pelo Padre Luiz. Vamos conferir um pouquinho aqui sobre a programação da festa de São Pedro, que já está acontecendo. Serão 10 dias aí de celebrações. Nós celebraremos com muito amor e com muita devoção o nosso glorioso padroeiro, né, da nossa paróquia. E você é um dos convidados aí para participar todos os dias aí dessa caminhada de fé. Todos os dias a cantina terá atrações musicais, leilão, cantina. No dia, especificamente no dia 24 de junho, que será depois de amanhã, na próxima quarta-feira, a missa acontecerá às 18 horas, será o quinto dia da novena, celebrada aí pelo Padre César. E no dia 25 de junho, após a missa das 19 horas, acontecerá o show com a Sueli Façanha, da Comunidade Católica Shalom, e você é convidado também a ir prestigiar esse momento, esse show, que aí promete ser um show maravilhoso, de muitas bênçãos. Você está convidado aí. No dia 28 de junho, é o nono dia da novena, num domingo, às 9 horas da manhã, Santa Missa com Padre Christian, e após a Santa Missa, almoço com música ao vivo, leilão de pequenas prendas, tarde festiva e muito mais. Ah, e à noite teremos festa junina, então você é mais do que convidado aí a participar. Vamos de música agora, Just Give Me a Reason, Pink, com participação de Nate Ruse.

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3: Economize água. Economizar água é uma tarefa bastante simples. Para isso, basta que algumas práticas do dia a dia sejam mudadas. Um dos pontos mais importantes são reduzir o tempo de banho e verificar se há vazamento de água em casa. Além disso, aproveitar a água da chuva e reaproveitar a água da máquina de lavar também são ótimas dicas.
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5: Estamos de volta aqui com a Sintonia Total com você nesta tarde de segunda-feira, dia 22 de junho. 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E olha, você que está precisando aí de uma oportunidade de trabalho, não pode deixar de participar do Mutirão de Empregos Senac, que será realizado aí no próximo dia 24 de junho, quarta-feira, das 13 às 17 horas, no Senac, ali na Providência. No evento, haverão vagas aí para diferentes áreas e perfis profissionais, orientações e encaminhamentos e aproximação entre candidatos e empresas. Então, você não pode perder. E para você que não consegue aí participar deste momento, né, que não consegue comparecer aí, mas precisa aí de uma oportunidade de trabalho, está em busca aí de um novo emprego, você pode acessar aí o Instagram mundodotrabalho.vni, mundodotrabalho.vni. Lá você consegue acessar uma lista aí com várias oportunidades diferentes aí de empregos. Cursos online gratuitos aí para você que está em busca aí de se especializar. Você também consegue falar com eles aí pelo WhatsApp. Lá você consegue muitas outras informações interessantes e com certeza aí vão te ajudar a encontrar uma nova oportunidade. Inclusive, eles têm aí um curso novo aí, produção de pães e bolos com certificado. A data do curso será de 3 a 5 de julho, lá em São Roque, de 8 às 17 horas. E a idade mínima é 18 anos aí para participar. E como você pode participar? Você pode se inscrever pelo telefone 28 99915 1740. Manda uma mensagem para eles lá, faz aí a sua inscrição. E se você quiser saber aí de outras oportunidades, como eu disse, mundodotrabalho.vni. É isso aí, é sempre legal, né, a gente participar, sempre interessante a gente aí buscar novas oportunidades, de repente fazer um curso novo, algo legal aí que vai acrescentar aí na nossa vida profissional e também na nossa vida pessoal, claro, né? Então não deixem de participar. E vamos de mais música aqui, James Morrison, I Need You Tonight.

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8: Estamos de volta aqui com Sintonia Total nesta tarde de segunda-feira, dia 22 de junho, aqui com você na Rádio FMZ, a Rádio da Família. E olha, hoje é dia, deixa eu ver que santo que é o santo do dia hoje. Hoje é dia de São João Fischer e São Tomás Morus. João Fischer aí foi bispo de Rochester e Sir Thomas Morus foi ex-lorde chanceler do Reino da Inglaterra. E ambos foram decapitados aí porque eles se opuseram ao divórcio de Henrique VIII e não aceitaram o ato pelo qual aquele monarca, né, rompeu aí com o papado. Foi inclusive nessa ocasião que foi fundada a Igreja Anglicana. É isso aí. E olha, uma ótima oportunidade para quem deseja fazer uma graduação gratuita aí e está disponível aqui em Venda Nova do Imigrante, hein? Estão abertas aí as inscrições para o curso de graduação em Tecnologia em Análise e Desenvolvimento de Sistemas. O curso é oferecido aí pelo Instituto Federal do Espírito Santo, IFES, Campus de Alegre, em parceria com o Programa Universidade Aberta do Brasil, UAB. Para o polo aqui de Venda Nova do Imigrante, estão sendo ofertadas 60 vagas, com ingresso previsto aí para agosto de 2026. Se você tem interesse, aí as inscrições podem ser realizadas de forma online e são gratuitas. E podem ser feitas aí até o dia 6 de julho, até as 23h59 aí. Podem participar candidatos que já tenham o ensino médio completo. E o curso, ele será ofertado na modalidade de educação à distância, com algumas atividades presenciais realizadas aqui no Polo UAB de Venda Nova, que funciona lá no terceiro andar da Prefeitura de Venda Nova do Imigrante. O curso tem duração de 3 horas e a graduação é uma excelente oportunidade aí para quem deseja se qualificar em uma área que tem uma ampla presença aí no mercado de trabalho e que está em constante desenvolvimento, hein? processo seletivo pode ser feito de duas formas. Uma delas é através da redação do Enem, da nota da redação do Enem, né? Para aqueles candidatos que já fizeram o Enem a partir de 2015, ou ainda através de uma redação presencial. O local da prova ainda vai ser divulgado e todas as regras, critérios, orientações estão disponíveis no edital. Você consegue acessar este edital através da reportagem que está no site da Rádio FMZ. É só clicar em radiofmz.com.br, acessar aí a reportagem e você consegue aí clicar no link do edital, hein? Uma ótima oportunidade para quem está buscando aí uma nova graduação, qualificação aí para o mercado de trabalho. E vamos de música, Harry Styles, As It Was.
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5: 15 horas e 4 minutos aqui na Rádio FMZ, a Rádio da Família. Estamos de volta aqui com Sintonia Total. E olha, vamos falar de notícia boa. O Rio Branco aqui de Venda Nova vai disputar uma final inédita da Copa Espírito Santo. É a primeira vez em nossa história que o Rio Branco aí de Venda, daqui de Venda Nova é finalista da Copa Espírito Santo. No jogo de volta aí que teve das semifinais, que foi disputado na tarde do último sábado, lá no estádio Kleber Andrade, em Cariacica, o time aqui de Venda Nova empatou com 3-3 aí com o Porto Vitória. Como ele tinha vencido aí no jogo de ida, de 1-0, o nosso brancão polenteiro aí garantiu a vaga para a decisão. Afinal, aí, na final da Copa Espírito Santo, o nosso Rio Branco aí, ele vai encarar o vencedor do confronto entre Vitória e o Vilavelhense. E no jogo de ida, aí, na partida de volta, acontece aí na próxima terça-feira no estádio Salvador Costa, em Vitória. O título da Copa Espírito Santo 2026 será disputado em jogo único, que vai acontecer aí no próximo sábado, às 15 horas, no estádio Kleber Andrade, em Cariacica. E quem vencer a partida garante aí a taça e a vaga também para jogar a Série D do Brasileirão no ano que vem. Em caso de empate, a decisão será cobrada aí nos pênaltis e o vice-campeão vai representar o Espírito Santo na Copa Verde ou na Copa Sul-Sudeste. Vamos torcer muito aí pro nosso brancão polenteiro, hein? E vamos de mais música para animar a nossa tarde aqui nesta segunda-feira. Vamos começar a semana bem, hein?
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6: 3:17.
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8: Voltamos aqui com Sintonia Total. Agora são 15 horas e 17 minutos. Opa, 18 minutos. Aqui na Rádio FMZ, a Rádio da Família. E olha, o céu aqui das Montanhas Capixabas vai ganhar cores, luzes, formas especiais aí com o Festival de Balonismo em Pindobas, em Venda Nova do Imigrante. O evento acontece de 26 a 28 de junho no Distrito Turístico de Pindobas, com entrada gratuita. A programação reúne aí decolagens, competição de balonismo e o espetáculo Night Glow, que ilumina aí os balões durante a noite. A atração promete encantar moradores e visitantes com momentos únicos no céu aqui da região. Entre os destaques aí estão os balões temáticos da Galinha Pintadinha, do capacete do Ayrton Senna e do rinoceronte. E eles integram o espetáculo aí com mais de 10 balões aí iluminados. Vamos dar uma olhada aqui na programação. Na sexta-feira, dia 26, o público pode acompanhar o Night Glow às 18 horas. Já no sábado, aí, dia 27, a programação começa bem cedo, às 6 horas da manhã, com a decolagem dos balões de Pindobas. E ainda no sábado, às 15 horas, acontece a competição de balonismo Caça à Raposa. À noite, às 18 horas, o público pode acompanhar aí mais uma edição do Night Glow com os balões iluminados e os modelos especiais. E no domingo, dia 28, a programação segue com a decolagem dos balões de Pedra Azul às 6 horas. Às 16 horas, o festival terá nova decolagem com os balões. Um evento super legal, muito interessante aí, muito bonito de ver e de participar aí pra você aqui na região. De 26 a 28 lá no Distrito. No Distrito Turístico aí de Pindobas, aí é aqui em Venda Nova do Imigrante mesmo. Vamos de mais música, Sweet Child of Mine.
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4: É isso aí, estamos de volta aqui com Sintonia Total. Agora são 15 horas e 34 minutos aqui na Rádio FMZ, a Rádio da Família. E olha, o IBGE, Instituto Brasileiro de Geografia e Estatística, abriu um processo seletivo aí para suprir 9.652 vagas temporárias de trabalho em todo o Brasil. Os profissionais aprovados atuarão nos censos agropecuário, florestal e aquícola e da população em situação de rua. São dois editais aí disponíveis que prevêem concurso em etapa única. As inscrições vão até 1º de julho para o edital organizado aí pelo Instituto Brasileiro de Formação e Capacitação. Para esse edital são 8.238 vagas voltadas aí ao censo agropecuário, florestal e aquícola. E nesse processo, os salários previstos vão de R$ 2.128 a R$ 4.008, a depender do cargo. A prova será realizada em 27 de setembro e com resultado saindo aí até 18 de dezembro. E no segundo edital, cuja organização é o Instituto Avalia, serão contratados aí 1.414 profissionais. E os interessados podem se inscrever aí até 15 de julho. A prova será em 30 de agosto. E quem for aprovado aí poderá receber entre R$ 2.932 e R$ 5.255, a depender aí do cargo. Você pode saber mais aí no site Tribuna Online, fazer a sua inscrição aí e concorrer aí a uma dessas muitas vagas disponíveis de trabalho. É isso aí. Então vamos de mais música. Maroon 5, What Lovers Do.
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5: 15 horas e 45 minutos aqui na Rádio FMZ. E olha, um recado aí, foi perdido um par de óculos de grau nesse final de semana, no trajeto aí entre São Roque e Venda Nova. Quem tiver informações, por favor, entregar ou fazer contato aqui com a Rádio FMZ. 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E olha, hoje é segunda-feira, dia 22 de junho, e ontem começou oficialmente o inverno. Oficialmente, né? Porque aqui na região já vem fazendo frio há um tempinho. Acho que a gente já pode começar a tirar os casacos aí e os cobertores de dentro do armário, né? O inverno começou oficialmente às 5 horas e 24 minutos do último domingo, ontem, dia 21. E a previsão aí é de temperaturas baixas em todo o Espírito Santo. Nas áreas mais elevadas aí da região serrana e do Caparaó, os termômetros podem registrar menos de 10 graus, com certeza. E episódios de frio aí ao longo da estação, que segue aí até o dia 22 de setembro. Segundo a análise climática e do INCAPER, o período será caracterizado por tempo mais seco, temperaturas amenas e diferenças significativas aí entre as regiões do estado. E aí, mesmo que os modelos climáticos aí indiquem temperaturas acima da média histórica, né, para todo o Espírito Santo, a previsão não descarta aí a ocorrência de ondas de frio provocadas pelas chegadas de massa de ar polar, não, hein? Então, vamos preparar os casacos, preparar os cobertores, tomar cuidados aí com doenças respiratórias por conta desse ar mais seco e bastante agasalho, bastante água pra gente. Mas é bom pra gente passar, pra gente sentir um friozinho gostoso, tomar um vinho. Enquanto isso, vamos de mais música aqui pra vocês, Dilema.
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2: E o Sintonia Total de hoje vai ficando por aqui. Te desejo um ótimo fim de tarde. Muito obrigada pela sua companhia. E você fica agora com FMZ Sertaneja. Obrigado. Tchau, tchau.
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0: demais da conta, Léo Foguete e Manu Batidão. Eu vou te deixar ir, agora são 4 horas e 4 minutos. Você ligado aqui na 107,1 Rádio FMZ, a rádio da família. E chegando no seu rádio, nosso programão bom demais, FMZ Sertaneja. Melhor da música sertaneja no seu rádio até às 7, estamos juntos. Para você, meu amigo, minha amiga, ligados, nessa tarde de segunda-feira, dia 22 de junho, vamos juntos. Até às 7, FMZ Sertaneja, para você participar do nosso programão bom demais. Nosso WhatsApp é o 28 999 28 3068. O nosso telefone é o 3546-3068. FMZ Sertaneja, música e informação no seu rádio.
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0: Luan Santana. Clone, rolou também aí no FMZ Sertanejo, Simone Mendes, Anthony Gabriel e também Ana Castela com Zé Felipe. Agora são 4 horas e 15 minutos. Estamos juntos até às 7. Um rápido intervalo. Já já eu tô de volta.
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0: 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Simbora com a FMZ Sertaneja, 4 e 17, Bruno Reis e Thiago e New Music Play.
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1: 4:30.
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0: Saiu Jorge Mateus aqui na FMZ, cantada boba. Amado Batista também rolou. Amar Amar, Israel Rodolfo, Top Play. Agora são 4 horas 40 minutos. Você em sintonia com a Rádio da Família, Rádio FMZ, nosso programão bom demais. FMZ Sertaneja. Música, informação no seu rádio até às 7. 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Simbora com o nosso programa, bom demais, agora são 4h41.
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6: Simbora com a FMZ Sertaneja, 4:48.

0: Bruno e Marrone, banda Calypso, Porque Choras. Bom demais, agora são 5 horas e 1 minuto. Você ligado aqui na Rádio FMZ, a rádio da família. 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Bom demais da conta, agora são 5 horas e 2 minutos, vamos para um rápido intervalo e já já eu volto com mais moda boa no seu rádio.
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0: Bora com o Zé Neto e Cristiano aqui na FMZ, 5 horas e 5 minutos. Oi, Baldi. Funciona bem.

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4: Simbora com FMZ Sertaneja. Cristiano Araújo e Marília Mendonça.

0: música bonita, na voz da saudosa Marília Mendonça e Cristiano Araújo, aqui na FMZ, 5 horas e 19 minutos.
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0: 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Simbora com a FMZ Sertaneja, agora tem Carreiro e Capataz.

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1: Aô, aô, programa é arrumado.
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moda boa, Diego e Vitor Hugo, Tubarões. Agora são 5 horas mais 28 minutos. 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
0: Simbora com a FMZ Sertaneja, sucesso aí de Guilherme Benuto, Sujeito Homem.

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1: Jorge Mateus, 5 regras, moda boa demais pra você aqui na 107,1. Agora são 5 horas mais 43 minutos. 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Bom demais, você ligado aqui na Rádio da Família, Rádio FMZ, nessa segunda-feira, 22 de junho. Estamos juntos até às 7, tem FMZ Sertaneja, música e informação no seu rádio aqui pela 107,1. E a Copa do Mundo, hein? É, rapaz, o Messi, o homem tá impossível, é, com 38 anos, 2 jogos, já meteu 5 gols na Copa, rapaz, você tá doido. Hoje a Argentina venceu aí por 2-0 a Áustria. Messi dá show, bate recorde e classifica a Argentina na Copa. Aí, ó, 2 jogos, 2 vitórias. O Messi fez aí, ó, 5 gols em 2 jogos. Tem base não, o homem tá impossível. Agora, cadê meu companheiro de trabalho? Diz a hora.
2: 5h45.
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1: Cotação do café para você, meu amigo produtor rural, meu amigo cafeicultor ligado aqui na FMZ, a Rádio da Família. Mercado café abrindo a semana em queda. O Arábica bebida dura foi para R$ 1.365, teve queda aí de R$ 17. O bebida Rio, R$ 1.173, caiu aí R$ 3. E o Conilon, R$ 955, queda aí de R$ 21. É o mercado do café para você aqui na FMZ, segundo o Centro do Comércio do Café de Vitória. O Arábica Bebida Dura, R$ 1.365, o Bebida Rio, R$ 1.173 e o Conilon, R$ 955. Foi para você a cotação do café aqui na Rádio da Família, Rádio FMZ.
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1: Agora 5h46, simbora com o FMZ Sertaneja. 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
3: 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Bora que bora com FMZ Sertaneja.

0: Chico Amado e Xodó, bom demais, tem alguém no seu lugar.
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4: Sempre faça o descarte correto do lixo. Descartar o lixo adequadamente evita a poluição e até mesmo a propagação de doenças. Ao jogar lixo em um terreno baldio, por exemplo, você pode estar contribuindo para o aumento da população de ratos, baratas e até mesmo de mosquitos da dengue. Recicle seu lixo. Essa medida evita o gasto desnecessário dos recursos naturais e ainda ajuda a diminuir a concentração de lixo no ambiente.
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5: 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E a hora certa,
6: 6 horas.
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6: Aô! Aô!
7: Bom demais! Estamos de volta com o nosso programão Bom Demais FMZ Sertaneja aqui pela 107,1. Agora são 6 horas e 10 minutos. Simbora! Melhor da música sertaneja aqui na Rádio da Família, Rádio FMZ. Christian Ralph canta bonito. Sou eu.

Dani Danilo, bom demais, Alma Caipira, Christian Ralph, sou eu, também rolou pra você na FMZ, agora são 6 horas e 18 minutos. 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Agora 6h19, quem se preocupa com o meio ambiente vai de bike. 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Simbora com a FMZ Sertaneja, 6 horas mais 20 minutos. Ô, Chico Rei Paraná.

Sinônimo, moda boa com Chitãozinho e Chororó na Castela, na FM 16 e 28. 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
1: 6h29.
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1: 6h29.
0: 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Agora tem Conrado e Alexandro, nosso programão bom demais.

7h36, saudoso Cristiano Araújo aqui na FMZ, bom demais da conta. 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Vecar Bosch Car Service. 6h37, bom demais a sua companhia, a sua sintonia aqui no FMZ Sertaneja. 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Agora tem Kleber e Cauã com a participação do Jorge.

0: bom demais. Moda Boa na FM 16:40. 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
4: 6:41.
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0: Simbora com a FMZ Sertaneja. Ô Marcos e Vinícius. Escuta essa.
6: É assim, ó.

Alemão do forró, Gini Geno, agora são 6h49. 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Agora 6h49, Léo Fogueira.

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7 horas em ponto, crescendo de 7,1, finalizando a FMZ Sertanejo, tá chegando aí a voz do Brasil. Grande abraço, boa semana pra todo mundo e até amanhã, se Deus quiser. Valeu, gente. Tchau, tchau.

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2: Está no ar, a voz do Brasil. As notícias do governo federal que movimentaram o país no dia de hoje.
3: Olá, boa noite.
4: Boa noite para você que nos acompanha em todo o país.
3: Segunda-feira, 22 de junho de 2026.
4: Vamos ao destaque do dia, Nova Indústria Brasil.
3: No Rio de Janeiro, o presidente Lula anuncia investimentos de mais 140 bilhões de reais para desenvolver o Parque Industrial Brasileiro.
4: Fertilizantes, máquinas agrícolas, medicamentos e vacinas, mobilidade e inteligência artificial estão entre os setores que receberão estímulos.
3: O presidente destacou que o desenvolvimento do país deve ser feito em parceria por setores público e privado.
5: O Brasil não pode comportar mais aquele discurso atrasado entre a competência privada e a competência pública. O que importa é que os dois produzam.
4: E ainda no Rio, o presidente também anunciou R$1 bilhão em investimentos para urbanização de favelas e desenvolvimento de comunidades.
3: Recursos também serão investidos em educação e em obras de um dos maiores bairros da capital fluminense, Graziele Bezerra.
6: Serão mais de R$700 milhões do novo PAC para a construção de redes de esgoto, parques e praças, obras de pavimentação e melhorias na rede elétrica.
4: Você vai ouvir também acolhimento a refugiados.
3: Relatório mostra aumento do número de pedidos de asilo e de regularização de imigrantes no Brasil.
4: O país busca fortalecer mecanismos de acolhida e integração para pessoas que chegam em busca de proteção internacional. Caroline Blaut.
7: Como parte desse esforço, o governo do Brasil lançou uma consulta pública do primeiro Plano Nacional de Migrações, Refúgio e Apatridia.
3: Hoje, na apresentação da Voz do Brasil, Mariana Jungmann e Luciano Seixas.
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3: O presidente Lula cumpriu hoje uma série de agendas no Rio de Janeiro.
4: Entre elas, o anúncio de mais 140 bilhões de reais para o programa Nova Indústria Brasil.
3: Os recursos vão priorizar investimentos em setores essenciais para a economia do país, como fertilizantes, máquinas agrícolas e indústria da saúde.
8: Lançada em 2024, a Nova Indústria Brasil tem o objetivo de impulsionar o desenvolvimento industrial até 2033. No seminário sobre os 74 anos do Banco Nacional de Desenvolvimento Econômico e Social, foi anunciada a ampliação da NIB, com mais 140 bilhões de reais até o fim de 2026. São recursos do BNDES, da Financiadora de Estudos e Projetos e da Empresa Brasileira de Pesquisa e Inovação Industrial, o que eleva o investimento na política industrial para 750 bilhões de reais em 4 anos. O presidente do BNDES, Aloysio Mercadante, detalhou as prioridades.
9: As áreas prioritárias são fertilizantes e máquinas agrícolas, depois saúde, biofármacos, terapias avançadas, IFAs, vacinas, mobilidade sustentável e inteligência artificial e audiovisual. Toda essa indústria criativa que nós queremos olhar também com atenção.
8: A ministra da Ciência, Tecnologia e Inovação, Luciana Santos, anunciou que o Ministério vai liberar também 440 milhões de reais para que a Embrapi desenvolva projetos de inovação.
10: Os recursos vão alavancar investimentos privados e permitirão contratar 550 projetos de inovação de empresas em um valor total de 1,2 bilhões.
8: Na área socioambiental, foi divulgado o resultado do primeiro processo público para a compra de créditos de carbono, o Pró-Floresta Mais. O programa, uma parceria do BNDES com a Petrobras, financia projetos de restauração ecológica na Amazônia. As empresas vencedoras vão fornecer 5 milhões de créditos de carbono com replantio de espécies nativas, como detalhou a presidente da Petrobras, Magda Chambriá.
11: Nós recebemos 16 propostas, 3 foram selecionadas e cada um comprometido com a restauração de pelo menos 3 mil hectares de áreas degradadas no bioma amazônico.
8: Além disso, foi oficializada com a Petrobras uma parceria para pesquisas sobre minerais críticos essenciais para a transição energética. O presidente Lula destacou a importância dos investimentos públicos e privados para o crescimento do país.
5: O que nós estamos assistindo hoje é apenas uma demonstração de que o Brasil não pode comportar mais aquele discurso atrasado entre a competência privada e a competência pública. pública. O que é público e que funciona tem que continuar público e funcionando. O que é privado e funciona tem que continuar sendo privado e funcionando. O que importa é que os dois produzam.
8: No evento, houve ainda o anúncio de financiamento de 340 milhões de reais a uma empresa de mobilidade urbana para aquisição de 85 mil bicicletas elétricas, voltadas para entregadores de aplicativos. O projeto utiliza recursos do Fundo Clima. Reportagem Nazi Brum.
4: Obras também de drenagem, saneamento, pavimentação e melhorias da rede elétrica em comunidades do Rio de Janeiro.
3: E ainda um grande projeto que vai ajudar a conter as enchentes na região do Jardim Maravilha.
4: Investimentos do governo federal que somam mais de R$1 bilhão.
3: O presidente Lula fez os anúncios hoje no Rio de Janeiro e autorizou o início de obras que devem melhorar a vida de quem mora nas periferias.
12: Com a assinatura da ordem de serviço, está autorizado o início das obras para controle de enchentes no Jardim Maravilha, em Guaratiba, zona oeste do Rio de Janeiro. Um dique de mais de 3 quilômetros vai funcionar como uma barragem, evitando que as águas cheguem às áreas habitadas. O projeto conta com drenagem e construção de reservatórios. Serão investidos 340 milhões de reais por meio do novo PAC, o Programa de Aceleração do Crescimento, beneficiando cerca de 30 mil pessoas. Gente como a Ivone Abrantes, que sofre há décadas com as inundações.
13: Cada enchente que tem, a gente é mais uma perda de tudo, aí a gente fica sem nada novamente, então fica muito difícil. Eu passei aqui esse tempo todo, que são décadas e décadas, vivendo nessa situação.
12: As obras terão duração de 3 anos. O presidente Lula pediu atenção da comunidade na execução dos trabalhos.
5: Eu queria que vocês fiscalizassem essas obras. Alguém está fazendo alguma coisa ou não está fazendo? As obras estão andando ou não estão andando? Porque se vocês não fiscalizarem e não denunciarem para a gente fica lá em Brasília achando que está tudo maravilhoso. Essas obras precisam andar rápido.
12: Favela da Maré, Complexo do Alemão e Rocinha também vão receber obras de urbanização. Serão mais de 700 milhões de reais do novo PAC para a construção de redes de esgoto, parques e praças, obras de pavimentação e melhorias na rede elétrica. O ministro das Cidades, Vladimir Lima, comentou os investimentos.
14: Nós estamos trazendo aqui hoje também cerca de 170 milhões de reais para o Complexo da Maré, onde hoje damos ordem de serviço para início do parque linear e do ecoponto que vai auxiliar no descarte de lixo no Complexo da Maré, gente. Além disso, hoje nós concluímos aqui no mês de junho o endereçamento CEP de todas as ruas, becos e vielas do Complexo da Maré. Com isso, a gente trazendo a oportunidade de você receber uma encomenda em casa ou de você acessar um serviço social.
12: Na área da educação, o governo anunciou um novo campus do Instituto Federal do Rio de Janeiro, na Cidade de Deus, em Jacarepaguá. A construção de uma nova escola em Realengo e também autorizou o início das obras do campus do Instituto Federal no Complexo do Alemão. Serão criados ainda 10 novos céus, equipamentos de cultura itinerantes que contam com biblioteca, estúdios para produção e edição audiovisual. Reportagem Graziele Bezerra.
4: E o governo do estado do Rio de Janeiro aderiu hoje ao PROPAG, Programa de Pleno Pagamento de Dívidas dos Estados.
3: O Rio possui uma dívida de 210 bilhões de reais com a União e todo mês são cobrados sobre ela o valor da inflação oficial, o IPCA, mais 4% de juros.
4: Mas com a adesão ao PROPAG, o estado fluminense pagará agora apenas o IPCA e a dívida foi renegociada por 30 anos.
3: Isso significa uma economia para os cofres locais de 3 bilhões e 100 milhões de reais somente neste ano.
4: Em contrapartida, o Estado deve investir em programas sociais.
3: Ao assinar o termo de adesão ao PROPAG, junto com o governador em exercício do Rio, Ricardo Couto, o presidente Lula destacou os ganhos para a população.
5: O que é importante é que vai sobrar mais dinheiro para o governador administrar o Rio de Janeiro. E esse dinheiro, uma parte dele tem que ser alocada em políticas sociais. De preferência em duas áreas que são cruciais, saúde e educação.
4: E agora à noite, ainda na capital fluminense, o presidente Lula participa da cerimônia nacional de premiação da 20ª edição da Olimpíada Brasileira de Matemática das Escolas Públicas, a OBMEP.
3: A competição é voltada a alunos do 6º ano do ensino fundamental até o último ano do ensino médio de escolas públicas e privadas.
4: A repórter Thaís Antônio preparou uma reportagem pra gente sobre esse que é um dos principais estímulos ao estudo da matemática no Brasil.
15: Criada em 2005, a Olimpíada Brasileira de Matemática das Escolas Públicas, OBMEP, busca estimular o interesse pela matemática, descobrir novos talentos e incentivar estudantes a seguirem trajetórias nas áreas científica e tecnológica. Foi o que aconteceu com Luana Aparecida Costa, mestre em matemática pelo Instituto de Matemática Pura e Aplicada. Ela conquistou 5 medalhas na OBMEP, mas nunca se esqueceu da primeira, que despertou-a para o sonho de estudar essa disciplina.
16: Eu tenho uma irmã um ano mais velha que eu e ela ganhou uma medalha de bronze, então eu fiquei com vontade de ganhar medalha também e comecei a estudar. E comecei a me apaixonar pela matemática. E assim eu pude ganhar minha primeira medalha, que foi a medalha de ouro, tão sonhado ouro. Foi o melhor dia da minha vida, a cerimônia nacional de premiação da OBMEP. Eu lembro até hoje.
15: A iniciativa também contribui para fortalecer a educação básica, ampliar o acesso a materiais de qualidade e incentivar a formação e valorização de professores. Sanduel Vieira, professor da Universidade Federal do Piauí e medalhista da primeira edição da OBMEP, conta que descobriu sua vocação por meio da participação nas Olimpíadas.
17: Foi um divisor de águas na minha vida, me ajudou a escolher o curso que eu ia fazer. Fiz matemática, mestrado, doutorado em matemática e hoje sou professor da Universidade Federal do Piauí. Eu sou quem eu sou hoje, a pessoa que eu sou, por causa da OBMEP.
15: A OBMEP é realizada pelo Instituto de Matemática Pura e Aplicada, o INPA, com apoio dos Ministérios da Educação e da Ciência, Tecnologia e Inovação. Voltada para estudantes do 6º ano do ensino fundamental até o último ano do ensino médio, a Olimpíada segue mobilizando escolas de todo o país. Na edição de 2025, mais de 18 milhões de alunos se inscreveram para a prova, alcançando mais de 99% dos municípios brasileiros. Reportagem Thaís Antônio.
3: A plataforma de envio do Defesa Civil Alerta foi tirada do ar na madrugada do último sábado, após ter sofrido uma invasão e disparado alertas para diversas regiões do país.
4: A mensagem foi do tipo alerta extremo, que é disparado apenas em situações de risco iminente, e continha a palavra misantropia, que significa ódio à humanidade.
3: O alerta foi registrado nos estados de São Paulo, Rio de Janeiro, Mato Grosso do Sul, Distrito Federal e Paraná.
4: Ainda não é possível calcular quantos aparelhos móveis receberam as mensagens, de acordo com o secretário nacional de Proteção e Defesa Civil, Volney Wolff, mas ele já se encontra em desenvolvimento uma nova versão mais segura para esse sistema.
18: Temos que avaliar e ter informações bastante seguras de como é que aconteceu esse ataque, como é que essas pessoas conseguiram furar a nossa segurança, ver se está atendido por esse desenvolvimento que está em andamento no Ministério e no menor tempo possível, é uma questão de prioridade, né, do governo federal colocar essa nova versão que garanta mais segurança ao sistema e, enfim, aos usuários do Sistema Nacional de Proteção e Defesa Civil.
3: A Polícia Federal está investigando o caso e uma perícia técnica vai apurar o alcance dos disparos não autorizados.
4: O Ligue 180, canal de atendimento às mulheres, tem registrado aumento expressivo de violência nos ambientes digitais.
3: De acordo com o Ministério das Mulheres, o número de denúncias saltou de 5 mil para mais de 16 mil casos em 2026.
4: Isso representa tanto um crescimento nos casos, como também maior confiança da população no canal de denúncias.
3: Diante dessa realidade, a central passa a operar um novo protocolo para se adaptar às novas dinâmicas da violência digital.
19: O Ligue 180, Central Telefônica de Atendimento à Mulher, registrou 16.725 casos de violência contra mulheres em ambiente digital nos primeiros 5 meses deste ano. Esse número é 188% maior que o registrado nos 5 primeiros meses do ano passado, quando chegou à marca de 5.795 denúncias. De acordo com a ministra das Mulheres, Márcia Lopes, nos últimos anos, houve uma subnotificação dos casos. Com melhorias no sistema, o Ligue 180 passou a receber mais denúncias. Segundo a ministra, isso é importante para investir nas políticas públicas de combate à violência.
20: A gente está percebendo que o grau de confiabilidade no 180 tem aumentado muito. Tem um espaço que não é só de denúncia, mas é de mapear a realidade.
19: Para lidar com o aumento expressivo, a central de atendimento Ligue 180 passou por atualizações. A ideia é aprimorar o atendimento para acolher e orientar vítimas de violência digital. Para isso, os atendentes passaram por capacitação. O sistema de registro também foi reformulado e passa a contar com um registro mais detalhado das ocorrências. Com isso, é possível especificar a atuação do governo federal, como detalha a ministra das Mulheres, Márcia Lopes.
20: Todas as medidas estão sendo pensadas a partir das realidades do Brasil. E nós estamos hoje num ambiente absolutamente favorável para a gente tomar as medidas. É só assim que a gente vai romper esse ciclo estarrecedor de violência contra as mulheres.
19: A Central de Atendimento à Mulher, Ligue 180, funciona 24 horas por dia, todos os dias da semana. Também é possível falar com a central por mensagem de WhatsApp pelo número 61 9610 0180. Reportagem Márcia Fernandes.
21: Você já tirou a nova carteira de identidade nacional? Essa semana você deve receber uma notificação pelo WhatsApp e pela caixa postal do gov.br, avisando sobre a possibilidade de uso da versão digital do documento.
3: A versão digital fica disponível no aplicativo gov.br e tem benefícios, como a inclusão dos dados referentes ao título de eleitor e a carteira nacional de habilitação.
21: Além da carteira de identidade nacional, a conta gov.br também tem uma nova funcionalidade, um formato digital de procuração para que beneficiários do INSS sejam representados por outras pessoas.
3: A procuração eletrônica pode ser usada somente no aplicativo ou site do Meu INSS e não tem validade se impressa ou compartilhada como documento.
21: Ao aceitar a procuração eletrônica, o cidadão deve também indicar quais serviços ele autoriza que o representante possa consultar e o período de validade da procuração.
3: Por enquanto, dois serviços estão disponíveis: consultas de documentos e de serviços online e consultas de pedidos e de benefícios.
21: Mas atenção com as fraudes. O governo do Brasil não envia mensagens por WhatsApp solicitando seus dados pessoais ou pedindo que você clique em nenhum link.
3: E tanto para a carteira de identidade nacional quanto para a procuração do INSS, você deve fazer os procedimentos dentro do site ou aplicativo do gov.br após inserir a sua senha.
21: Considerada a maior obra ferroviária do país, a Malha Norte teve concluído o trecho de 163 quilômetros entre Rondonópolis e Dom Aquino, no Mato Grosso.
3: O vice-presidente Geraldo Alckmin participou da entrega nesse fim de semana.
21: Integrado ao novo PAC, o empreendimento prevê 743 quilômetros de trilhos, ampliando a conexão das regiões produtoras de Mato Grosso com a Malha Ferroviária Nacional e o Porto de Santos.
3: A etapa entregue contou com investimentos privados de 5 bilhões de reais.
21: Alckmin lembrou que o avanço ferroviário é essencial não só para o escoamento da produção brasileira.
22: Reduz emissão de carbono, de gás de efeito estufa, diminui acidente, então ajuda o meio ambiente, ajuda a saúde pública, reduz custo Brasil, melhora a competitividade e o país cresce mais, gera mais emprego e mais renda.
3: Conflitos, perseguições e crises humanitárias contribuíram para um aumento de pedidos de refúgio no Brasil.
21: O estudo divulgado hoje pelo Ministério da Justiça e Segurança Pública mostra que o país recebeu quase 76 mil solicitações de refúgio em 2025.
7: Pela primeira vez, os cubanos lideraram os pedidos de refúgio no Brasil, superando os venezuelanos. Foram 41.919 solicitações feitas por cubanos e 21.233 por venezuelanos ao longo do ano passado. Os dados fazem parte do relatório Refúgio em Números 2026, apresentado durante evento realizado em Brasília, que marca os 75 anos da Convenção sobre o Estatuto dos Refugiados. O ministro da Justiça e Segurança Pública, Wellington César Lima e Silva, avalia que o documento continua atual diante do crescimento dos deslocamentos forçados em todo o mundo.
23: Essa data não marca apenas a assinatura de um
0: tratado, mas a reafirmação da própria dignidade da pessoa humana diante do desafio do deslocamento forçado. É essa a força da expressão direito a ter direitos. E é esse vazio que a política de refúgio busca enfrentar.
7: Por trás das estatísticas estão histórias de pessoas que precisaram abandonar suas casas em busca de segurança ou melhores condições de vida. É o caso da cantora iraniana Mamoni, refugiada no Brasil desde 2012.
1: Saí do Irã para falta de liberdade, para direitos mulheres. Eu saí do Irã, eu sou cantora, mas cantar no Irã para mulheres é proibido. Você não pode subir no palco cantar, porque você é mulher.
7: O aumento dos deslocamentos forçados tem exigido o aperfeiçoamento constante das políticas de proteção e acolhimento. Segundo a secretária nacional de Justiça, Maria Rosa Loula, o Brasil tem buscado fortalecer mecanismos de acolhida e integração para pessoas que chegam ao país em busca de proteção internacional.
2: Num mundo em conflito, num mundo em que os deslocamentos forçados crescem a cada dia, o Instituto do Refúgio precisa e deve se aprimorar também a cada dia. O acolhimento que o Estado brasileiro tem proporcionado com o resguardo dos direitos humanos, da identificação, da segurança, promovendo a tão desejada migração segura e ordenada, é um exemplo para o mundo hoje.
7: Como parte desse esforço, o governo do Brasil lançou uma consulta pública do primeiro Plano Nacional de Migrações, Refúgio e Apatridia. O documento vai orientar pelos próximos 4 anos, ações voltadas ao acolhimento, à proteção de direitos e à integração social e econômica de imigrantes, refugiados e apátridas no Brasil. Participe e contribua pelo site brasilparticipativo.presidencia.gov.br. Reportagem Caroline Blaut.
3: Pacientes que enfrentam câncer de mama avançado agora contam com uma nova aliada na luta contra a doença.
21: A Anvisa aprovou hoje um tratamento oral inédito com o uso do medicamento Inlurio, fabricado no Brasil.
3: A medicação é indicada para pacientes adultos cujo tumor já se espalhou ou não pode ser operado.
23: Foi registrado nesta segunda-feira pela Agência Nacional de Vigilância Sanitária, Anvisa, o medicamento de nome Inlurio, que é o tocilato de inlunestranto. Ele é indicado para adultos com câncer de mama avançado, que não pode ser removido por cirurgia ou que já se espalhou para outras partes do corpo. O novo medicamento bloqueia os receptores de estrogênio do tecido mamário, ajudando a impedir o crescimento e a disseminação das células cancerígenas. O produto, desenvolvido pela Eli Lilly, do Brasil Limitada, é oral e indicado como monoterapia. Segundo dados do Instituto Nacional do Câncer, o INCA, o câncer de mama é a neoplasia maligna mais incidente em mulheres. Entre 2023 e 2025, foram registrados 73.610 casos da doença, o que representa 30% dos cânceres em mulheres. Daniele Popov para a Voz do Brasil.
21: E responsáveis por crianças menores de 5 anos já podem procurar os postos de saúde e garantir a proteção contra doenças graves como pneumonia, meningite e otite.
3: O SUS começou a disponibilizar a nova vacina Pneumo20, que substitui a versão anterior e amplia a cobertura para 20 tipos da bactéria pneumococo.
21: O Ministério da Saúde já distribuiu mais de 570 mil doses para os estados e espera entregar mais de 6 milhões até o fim do ano.
24: Crianças menores de 5 anos que ainda não completaram a vacinação contra o pneumococo já podem receber a nova vacina Pneumo20 pelo Sistema Único de Saúde, o SUS. O imunizante passa a integrar o calendário nacional de vacinação e protege contra 20 tipos da bactéria responsável por doenças como pneumonia, meningite e otite. Segundo o Ministério da Saúde, mais de 570 mil doses já foram distribuídas nos estados e a previsão é entregar mais de 6 milhões de doses até o fim deste ano. A vacina amplia a cobertura contra os sorotipos mais associados aos casos graves da doença pneumocócica. Dados da Organização Mundial da Saúde, OMS, apontam que essa é uma das principais causas de morte infantil por doenças que podem ser prevenidas com vacinação. Além das crianças, a pneumovinte também vai ser oferecida a povos indígenas sem histórico de vacinação pneumocócica, idosos acamados ou que vivem em instituições e pessoas atendidas pela rede de imunobiológicos para pessoas em situações especiais. Com redação de Diego Freitas, Dilson Santa Fé, para a Voz do Brasil.
3: E essas foram as notícias do Governo do Brasil.
21: Fique agora com as notícias do Poder Judiciário e do Congresso Nacional. Boa noite.
3: Boa noite para você e até amanhã.
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9: Supremo Tribunal Federal mantém critérios de distribuição de receitas do ICMS Educacional a municípios mineiros.
10: STJ decide que plano de saúde deve cobrir cirurgia robótica para câncer de próstata, mesmo fora do rol da ANS.
9: Dois municípios de Minas Gerais, dois de São Paulo e um de Goiás, elegeram novos prefeitos.
10: Boa noite, eu sou Marcela Luiz.
9: E eu sou Walter Lima.
10: O Supremo Tribunal Federal manteve critérios de distribuição de receitas do ICMS Educacional a municípios mineiros.
9: A ação foi julgada em sessão no plenário virtual. Marta Ferreira.
11: A controvérsia teve origem nas alterações promovidas pela Emenda Constitucional 108 de 2020, que autorizou os estados a definir critérios para distribuição de até 35% da cota parte municipal do ICMS. Relatora do caso, a ministra Carmen Lúcia, votou pela improcedência do pedido. Em seu entendimento, a regulamentação da norma incorporou dados quantitativos relacionados ao número de alunos, afastando a afirmação de que o critério populacional teria sido ignorado. Os demais ministros acompanharam a relatora e assim validaram os trechos questionados.
10: Plano de saúde deve cobrir cirurgia robótica indicada a beneficiário para tratar câncer de próstata.
9: Essa decisão é do STJ. Fátima Uchoa.
25: O beneficiário ajuizou ação contra o plano de saúde pedindo o ressarcimento de despesas médicas e consultas, além de indenização por danos morais. O Tribunal de Justiça do Rio Grande do Sul reformou sentença que havia concedido os pedidos. Já no STJ, a quarta turma determinou a devolução de valores gastos com a cirurgia, mas entendeu que o dano moral deverá ser rediscutido no Tribunal Estadual por necessitar análise de fatos e provas. Segundo o relator ministro João Otávio de Noronha, nesse caso deve ser flexibilizado o rol de procedimentos da Agência Nacional de Saúde Suplementar e observados critérios técnicos fixados pelo próprio STJ e pelo Supremo Tribunal Federal.
10: Dois municípios de Minas Gerais, dois de São Paulo e um de Goiás elegeram novos prefeitos nesse domingo.
9: As eleições suplementares são reguladas pelo Código Eleitoral. Fábio Ruas.
26: No estado de São Paulo, Reginópolis elegeu João Paulo Veríssimo. E em Tuiuti, quem teve mais votos foi Alexandre Tadeu Gonçalves. Em Goiás, Elisberto Luz foi eleito prefeito de Joviânia. E em Minas Gerais, Amparo da Serra elegeu uma mulher para ser a nova prefeita. Quem ganhou foi Ayla Barbosa. Já em Bonito de Minas, Miqueias Mota Figueiredo foi o mais votado e se tornou o novo chefe do Poder Executivo do município.
10: Técnica de enfermagem consegue encerrar contrato após ser transferida de cidade.
9: Para o TST, a mudança foi considerada uma falta grave do empregador. Marla Lacerda.
27: A técnica de enfermagem passou em um concurso público para trabalhar em um hospital de Itanhaém, São Paulo. 3 anos depois, acabou o convênio entre o hospital e o estado. E ela foi transferida para outra unidade de saúde, em Pariquerassu, a 155 quilômetros de distância. Para os ministros, a mudança violou o edital do concurso, uma alteração ilegal do contrato de trabalho. Por isso, a técnica de enfermagem conseguiu a rescisão indireta, ou seja, ela pôs fim ao contrato de trabalho, mas com direito a todas as verbas

0: policial nas reservas, situação que se arrasta no Poder Executivo de Mato Grosso do Sul desde 2009. Em decisão, o TRF3 manteve a obrigação de atuação das polícias civil e militar do Estado e fixou multa diária de R$ 1.000 ao governo de Mato Grosso do Sul em caso de descumprimento.
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1: Uma boa noite.
2: E até amanhã.
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5: Eu sou Paula Groba.
6: E eu sou Ricardo Nakaoka.
5: E estes são os destaques de hoje do Jornal do Senado, que começa agora.
6: O Congresso vai analisar veto ao projeto do contrato de primeiro emprego.
5: Parlamentares vão debater MP que exige prova nacional do MEC para exercício da medicina.
6: Lei garante até um ano para mulheres denunciarem violência doméstica e familiar.
5: Boa noite.
6: Boa noite.
5: Mulheres vítimas de violência doméstica e familiar passam a ter mais tempo para buscar a justiça. Uma nova lei ampliou de 6 meses para 1 ano o prazo para denunciar o agressor.
6: O objetivo da mudança é reforçar a proteção às vítimas, em sintonia com os princípios da Lei Maria da Penha. Repórter Bruno Lourenço.
7: A lei agora dá a vítimas de violência doméstica e familiar até 1 ano para tomar providências legais contra seus agressores. O prazo anterior era de 6 meses, com contado do dia em que a mulher tem conhecimento do autor do crime. A senadora Damares Alves, do Republicanos do Distrito Federal, afirmou que essa extensão do tempo se insere no espírito da Lei Maria da Penha e no tratamento mais protetivo às vítimas.
8: Neste sentido, apenas com o decurso do tempo, com a progressiva conscientização da violência vivida e o consequente fortalecimento moral, é que a mulher possui condições de denunciar seu agressor. Assim, nada mais razoável que o direito de queixa possa ser exercido dentro do período de 12 meses, ao contrário dos 6 meses ora vigentes.
7: Em caso de falha do Ministério Público, esse prazo também vai a 1 ano e começaria a contar a partir do término do período reservado à promotoria para o oferecimento da denúncia à Justiça.
5: O senador Randolfe Rodrigues, do PT do Amapá, afirmou estar confiante na votação da proposta que acaba com a escala de trabalho 6-1 antes do recesso parlamentar, previsto para começar no dia 17 de julho. Para o líder do governo no Congresso Nacional, a realização de uma sessão de debates sobre o tema, marcada para 1º de julho, demonstra que a matéria está avançando no Senado.
6: Randolfe também avalia que há tempo para que a proposta que reduz a jornada para 40 horas semanais, sem corte de salários, seja analisada pela Comissão de Constituição e Justiça e pelo plenário ainda neste semestre.
9: E eu estou otimista que nós não entraremos em recesso sem a apreciação do fim da 6-1.
5: E foi vetado integralmente pelo governo o projeto que criava o programa Contrato de Primeiro Emprego, voltado à ampliação das vagas para quem ainda não teve a carteira assinada.
6: A decisão presidencial agora será analisada por deputados e senadores em sessão do Congresso. Mais detalhes com o repórter Márcio Maturana.
10: O projeto que criava o programa Contrato de primeiro emprego para jovens de 18 a 29 anos foi vetado integralmente. O governo argumentou que a proposta prejudica os estudos com jornadas de até 44 horas semanais e cria uma categoria de trabalhadores com menos direitos porque diminui a parte do patrão para o FGTS e para a Previdência. O autor foi o senador Irajá, do PSD do Tocantins, que pretendia com a proposta reduzir um problema dos profissionais iniciantes.
11: Os adolescentes, os jovens, que tanto sonham e almejam ter uma profissão, ter a sua independência financeira, de poder ajudar com o orçamento doméstico da sua família em casa, de poder ter um trabalho digno, hoje não possuem nenhum tipo de perspectiva, porque o próprio mercado de trabalho justifica que esses jovens não têm experiência profissional. Ora, é um dilema. Se ele não tem oportunidade, como é que ele vai ter experiência?
10: O veto precisa ser analisado agora numa sessão do Congresso Nacional.
5: E para obter registro profissional nos conselhos regionais, estudantes de medicina deverão ser aprovados. aprovados no Exame Nacional de Avaliação

0: da formação médica, o ENAMED, no último ano da graduação. A exigência foi determinada por medida provisória publicada pelo presidente Lula.
1: A prova será aplicada pelo Ministério da Educação, mas a obrigatoriedade valerá apenas para os alunos que ingressarem no curso após a publicação da medida provisória. Os candidatos reprovados poderão refazer o exame em edições posteriores, que ocorrerão semestralmente.
0: No Senado, aguarda análise do plenário um projeto que também estabelece prova de proficiência como pré-requisito para obtenção do registro profissional. No entanto, nesse caso, a aplicação do exame seria feita pelo Conselho Federal de Medicina. O relator da proposta, senador Dr. Irã, do Progressistas de Roraima, defende a iniciativa.
2: De 100 médicos que se formam, 30 não sabem nada. E aí, esses médicos vão cuidar da gente. E isso deixa as pessoas que principalmente vão procurar os ambulatórios do SUS, os prontos-socorros, numa situação de absoluta fragilidade.
1: O projeto que cria regras para regularizar áreas rurais embargadas por infrações ambientais terá de ser analisado pelo plenário.
0: Um recurso apresentado por senadores derrubou a decisão terminativa da Comissão de Agricultura. Os detalhes com a repórter Marcela Cunha.
3: O texto tinha sido aprovado de forma terminativa pela Comissão de Agricultura e seguiria direto para a Câmara se não houvesse o recurso. O documento foi assinado por senadores do PT, PDT, PSB e PSD, que defendem uma discussão mais ampla, por entenderem que a proposta envolve proteção ambiental, fiscalização e responsabilização por infrações. O projeto do senador Sérgio Petecão, do PSD do Acre, cria termos de compromisso entre produtores e órgãos ambientais para cessar a infração, reparar o dano e permitir o retorno da área à regularidade. Se o órgão ambiental não responder ao pedido em 60 dias, os efeitos econômicos do embargo, como restrição ao crédito rural, poderão ser suspensos. O relator, senador Zequinha Marinho, do Podemos do Pará, defendeu que a proposta dá mais previsibilidade sem comprometer o meio ambiente.
4: O embargo não pode ser via satélite. O embargo tem que ser com a presença do técnico, identificando a área e isolando aquela área para que não haja qualquer tipo de comprometimento no sentido inverso e liberando a área não embargada para a continuidade da produção.
3: Com o recurso, a proposta ainda não segue para a Câmara e terá que ser analisada pelo plenário do Senado.
1: E comprar um imóvel na planta pode representar a realização de um sonho, mas também envolve riscos para o comprador. Para aumentar a segurança de quem investe nesse tipo de aquisição, o Senado pode iniciar a análise de um projeto que cria novas garantias durante a execução da obra.
0: Entre as medidas previstas está a constituição de garantia até a conclusão do empreendimento. A reportagem é de Alexandre Campos.
5: Pelo projeto do senador Paulo Paim, do PT do Rio Grande do Sul, o valor da garantia correspondente a 5% do custo estimado do empreendimento deverá ser oferecido antes mesmo do início da obra, por meio de caução em dinheiro, seguro-garantia, fiança bancária ou em caução em títulos da dívida pública. Na opinião dele, isso pode evitar prejuízos aos consumidores em cenários de crise, por exemplo.
6: Além disso, os contratos deverão ser muito mais claros, apresentando o projeto completo, o cronograma e as datas exatas de início e entrega da obra. É mais respeito com o bolso do consumidor e é muito mais segurança para o patrimônio das famílias.
5: O projeto ainda torna obrigatório submeter o empreendimento ao regime de afetação. Assim, o terreno, direitos e bens relacionados a determinada incorporação imobiliária não poderão ser usados para, por exemplo, cobrir eventuais dívidas do incorporador sem relação com a obra em execução.
1: O Senado debateu em plenário a criação do Estatuto dos Cães e Gatos.
0: A proposta estabelece deveres e políticas públicas para a proteção e bem-estar desses animais. Repórter Patrícia Oliveira.
7: A proposta surgiu a partir de sugestões de entidades civis protetoras dos animais, após a repercussão da morte do cão Orelha. O texto define regras para o cuidado de cães e gatos comunitários, a responsabilidade do poder público no atendimento veterinário, castração em em massa, microchipagem e apoio a ONGs e protetores. Fernanda Becker, presidente da Associação dos Amigos dos Animais, destacou o reconhecimento no texto de que cães e gatos são seres sencientes, que sofrem, sentem medo, prazer e afeto.
8: Eles não sabem o que é o Senado Federal, o que é uma lei, o que é um estatuto, mas eles conhecem na pele o que é a fome, o frio, a dor.
7: O estatuto prevê também penas de prisão para o assassinato de animais e criminaliza abandono, maus tratos, zoofilia, omissão de socorro e comércio clandestino. O senador Paulo Paim, do PT do Rio Grande do Sul, destacou o compartilhamento de imagens de crueldade contra animais cometidas por jovens na internet.
9: Quem comete uma crueldade contra um animal, no futuro, comete o mesmo tipo de crime contra um ser humano.
7: O Estatuto dos Cães e Gatos aguarda votação na Comissão de Constituição e Justiça.
1: Com edição de Paula Groba e trabalhos técnicos de João Lira, o Jornal do Senado fica por aqui. Acompanhe agora as notícias da Câmara dos Deputados. Boa noite.
0: Boa noite e até amanhã.
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11: Câmara define política para prevenção e tratamento de doenças da pele. Deputados incluem robótica como matéria optativa no currículo escolar.
12: Comissão especial garante prioridade de direitos para a primeira infância.
13: Plenário pode sustar demarcações de terras indígenas em Santa Catarina.
14: Boa noite. O plenário da Câmara pode votar projeto que susta decretos de demarcação de terras indígenas em Santa Catarina. O repórter Antônio Vital acompanhou a discussão da proposta.
15: O plenário da Câmara aprovou regime de urgência para um projeto que susta decretos do governo federal sobre demarcações de terras indígenas em Santa Catarina. O projeto susta dois decretos de 2024. Um deles demarcou a terra indígena Toldo Imbu, no município de Abelardo Luz. O outro demarcou a terra indígena Morro dos Cavalos, na cidade de Palhoça. A proposta também susta um artigo inteiro de um decreto de 1996 que trata de procedimentos administrativos a serem seguidos pela FUNAI, desde a identificação até a homologação de terras indígenas no país. O trecho trata do levantamento fundiário da área e dos estudos antropológicos necessários para a demarcação. Um dos dispositivos obriga municípios e pessoas atingidas a apresentarem provas como títulos dominiais, laudos periciais, pareceres, declarações de testemunhas, fotografias e mapas para questionar a demarcação ou pedir indenização. O projeto foi apresentado pelo senador Espiridião Amin, do PP de Santa Catarina, e já foi aprovado pelo Senado. Com regime de urgência, pode ser votado diretamente pelo plenário da Câmara, sem passar pelas comissões permanentes da Casa. Espiridião Amin argumentou que os decretos não seguem as determinações da Lei do Marco Temporal, que reconhece terras indígenas existentes antes de 1988. Segundo ele, famílias de agricultores da região ocupam as propriedades há mais de um século. Na Câmara, o regime de urgência foi pedido pela deputada Júlia Zanatta, do PL de Santa Catarina, que alegou irregularidades nos procedimentos de demarcação.
16: É garantir a propriedade privada e a segurança jurídica, porque esse decreto tem problemas gravíssimos, laudos antropológicos muito questionáveis, a população local não foi ouvida, o decreto não foi feito de maneira adequada.
15: O deputado Bongás, do PT do Rio Grande do Sul, criticou a proposta. Para ele, o Congresso sustar os dois decretos de demarcação fere as atribuições do governo federal. E o projeto também impede novas demarcações.
17: Então, o que nós estamos decretando aqui é que nunca mais o executivo possa fazer demarcações. Ora, se esta casa reclama que tem interferência de outro poder, interpoderes, esta é uma interferência do parlamento sobre o executivo. Então tem duas gravidades e duas inconstitucionalidades.
15: Ainda não há data para votação no plenário da Câmara do projeto que susta decretos do governo federal sobre demarcações de terras indígenas em Santa Catarina. Rádio Câmara, de Brasília, Antônio Vital.
10: Economia.
18: Capitão Alden, do PL da Bahia, defende a criação de uma política específica para o gás de cozinha destinado ao consumo residencial. Segundo o deputado, é necessário reduzir o impacto do preço do produto no orçamento das famílias brasileiras.
19: Capitão Alden argumenta que o Brasil possui produção própria de gás e que o consumidor doméstico não deve ser tratado da mesma forma que grandes usuários industriais e comerciais. Para ele, a proposta fortalece a proteção social e contribui para diminuir diminuir o custo de vida da população.
18: João Daniel, do PT, celebra os investimentos federais anunciados para Sergipe nas áreas de infraestrutura, saúde e energia. Na visão do deputado, os recursos representam uma oportunidade para impulsionar o desenvolvimento econômico e ampliar a oferta de serviços à população.
19: João Daniel ressalta a retomada de projetos da Petrobras, a ampliação da produção de fertilizantes e a execução de obras como a Adutora do Leite e a nova ponte entre Aracaju e Barra dos Coqueiros. Ele afirma que as iniciativas devem gerar empregos e fortalecer a economia.
10: Segurança Pública.
18: Câmara aprova projeto que prevê confisco de bens em crimes contra crianças. A repórter Sofia Peçanha tem os detalhes sobre a medida.
20: A Comissão de Constituição e Justiça da Câmara dos Deputados aprovou o projeto que prevê o confisco de bens utilizados em crimes contra crianças e adolescentes. Apresentada pelo deputado José Medeiros, do PL de Mato Grosso, a proposta altera o Estatuto da Criança e do Adolescente. Segundo o texto, o projeto visa endurecer as punições e atingir os bens utilizados ou obtidos por meio de práticas criminosas como a exploração sexual, a pornografia infantil e o tráfico de menores. A medida permite que imóveis, veículos, dinheiro e outros bens sejam apreendidos e destinados à indenização das vítimas ou ao Fundo dos Direitos da Criança e do Adolescente. Durante a votação na Comissão de Segurança Pública e Combate ao Crime Organizado, o parecer foi lido pelo deputado Davi Toro, do PP do Espírito Santo. E ele destacou a importância de fortalecer os mecanismos de combate a esses crimes.
21: É necessário o estabelecimento de políticas criminais que coloquem à disposição do Estado instrumentos e infraestrutura adequados para a repressão e prevenção dos crimes de tráfico de criança e adolescente ou contra a liberdade de dignidade sexual de criança ou adolescente.
20: O projeto também prevê que, ainda durante a investigação, o juiz pode bloquear os bens, evitando que sejam escondidos, vendidos ou transferidos. Além disso, equipamentos e veículos apreendidos poderão ser utilizados pelas forças de segurança em operações de combate a esses crimes, mediante autorização judicial. No caso de estabelecimentos que facilitem ou permitam esse tipo de prática criminosa, os responsáveis podem ser penalizados, com possibilidade de cassação da licença de funcionamento. A medida também foi aprovada pela Comissão de Seguridade Social e Família. A relatora, deputada Fávia Moraes, argumentou que a proposta aumenta a proteção de crianças e adolescentes. Em concordância na comissão, o deputado Dr. Zacarias Calil, de Goiás, ressaltou, com base na sua experiência como cirurgião pediátrico, o impacto dessas violações na vida das vítimas.
22: Tanto de criança que nós já atendemos, vítimas de abuso sexual. É uma coisa assim impressionante. E com sequelas não só psicológicas, mas também com sequelas anatômicas, que ficam ali para o resto da vida.
20: Agora, o projeto que prevê o confisco de bens em crimes contra crianças segue para votação no plenário da Câmara. Da Rádio Câmara de Brasília, Sofia Peçanha.
10: Habitação.
19: Reginaldo Lopes, do PT de Minas Gerais, exalta o programa Imóvel da Gente, do governo federal, que destina imóveis da União a estados e municípios para projetos de interesse público. Ele acredita que a iniciativa contribui para ações de mobilidade urbana, saúde e educação.
18: Uma das áreas citadas por Reginaldo Lopes é a antiga linha férrea Águas Claras, na região metropolitana de Belo Horizonte. Segundo o parlamentar, a medida vai permitir a implantação de um parque linear e de novas vias de acesso em Belo Horizonte e Nova Lima.
10: Ciência e tecnologia.
19: A Câmara aprovou um projeto que autoriza a inclusão da robótica como disciplina optativa nas escolas. O repórter Marcelo Lacher explica como isso será feito.
23: O plenário da Câmara aprovou o projeto que autoriza o governo a incluir a robótica como matéria optativa nos currículos de toda a rede de ensino. Isso vai valer para a educação pública e privada. A proposta também reconhece a robótica como esporte de competição. A robótica é uma disciplina que envolve conceitos de diversas áreas de conhecimento, como mecânica, elétrica, eletrônica e computação. E como o próprio nome diz, o objetivo é construir robôs capazes de desempenhar diversas tarefas. O projeto original do deputado Luiz Carlos Mota, do PL de São Paulo, incluía a robótica como disciplina obrigatória, o que foi retirado do texto pelo relator, deputado Saulo Pedroso, do PSD de São Paulo. Hoje, diversos sistemas de ensino já prevêem a robótica como disciplina optativa, o que é admitido pela Base Nacional Comum Curricular. A proposta foi criticada em plenário pelo deputado Tarcísio Mota, do PSOL do Rio de Janeiro. Para quem sugerir disciplinas escolares, não é papel do parlamento.
24: Esse parágrafo, esse artigo é inócuo. Ele diz que o Poder Executivo pode fazer uma coisa
2: que ele já pode, mas ele abre um precedente muito difícil. Porque não é papel nosso dizer que o governo pode ou não pode fazer disciplina no currículo escolar. Isso é papel da Base Nacional Curricular Comum e do Conselho Nacional de Educação, ouvido o Ministério da Educação e no Plano Nacional de Educação votado aqui.
23: O projeto prevê ainda que a robótica educacional e a robótica como competição dependerão de recursos do orçamento, mas admite a participação de parcerias público-privadas. O relator, Saulo Pedroso, disse que o projeto pode ajudar a atrair investimentos.
3: O projeto de robótica já é uma realidade hoje, na atualidade, e o que nós estamos fazendo é, além da possibilidade de fazer parte da grade educacional de ensino, é que ela seja reconhecida como uma modalidade esportiva e a gente possa incentivar, né, investimento nessa área no país. Investimentos vão acontecer, vão ter oportunidade de gerar emprego, gerar renda.
23: O projeto que autoriza o governo a incluir a robótica como matéria optativa nos currículos escolares e reconhece a modalidade como esporte de competição seguiu para análise do Senado. Da Rádio Câmara de Brasília, com informações de Antônio Vital, Marcelo Larcher.
4: Política.
6: Sâmia Bonfim, do PSOL de São Paulo, registra a decisão da primeira turma do STF que condenou o ex-deputado Eduardo Bolsonaro pelo crime de coação. Ela entende que responsabilizar agentes públicos por atos ilegais é importante para a defesa das instituições democráticas.
24: De acordo com Sâmia Bonfim, não deve haver tratamento diferenciado para autoridades investigadas pela Justiça. A parlamentar considera que a aplicação imparcial da lei preserva o Estado Democrático de Direito e a confiança da população nas instituições.
6: Já cabo Gilberto Silva, do PL da Paraíba, repudia a decisão do Supremo que envolve Eduardo Bolsonaro. O congressista questiona a condução do processo e afirma que houve desrespeito a princípios constitucionais e ao devido processo legal.
24: Cabo Gilberto Silva manifesta solidariedade a Eduardo Bolsonaro e sustenta que a decisão tem motivação política. Na visão do deputado, o caso reforça a necessidade de debate sobre garantias individuais, independência entre os poderes e respeito às prerrogativas parlamentares.
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26: Direitos Humanos.
6: A Comissão Especial da Primeira Infância aprovou a inclusão de prioridade para este grupo na Constituição. A repórter Maria Neves tem mais informações.
27: A comissão especial que analisou a proposta de incluir na Constituição a prioridade da primeira infância, período que vai de 0 a 6 anos no acesso a uma série de direitos previstos na Carta Constitucional, aprovou o texto da relatora, deputada Amanda Gentil, do PP do Maranhão. Ao apresentar o relatório, a parlamentar ressaltou que as experiências vividas nessa fase moldam o cérebro da criança por toda a vida, com consequências para o aprendizado e a saúde física e mental.
28: É um dado científico, foi através do ganhador do Prêmio Nobel, James Heckman. A cada dólar investido na primeira infância, nós temos um retorno 7 vezes maior. Então, isso aqui é muito mais do que pensar no hoje. A gente está aprovando o texto hoje que muda a realidade de muitas crianças na primeira infância, mas também muda a realidade de muitos jovens e adolescentes e adultos lá na frente.
27: Hoje a Constituição determina que o Estado, a família e a sociedade devem assegurar a crianças, adolescentes e jovens direitos como saúde, educação, cultura e convivência familiar com prioridade absoluta. O texto constitucional também também estabelece a obrigatoriedade de proteção integral desse grupo social contra a violência e o abandono. A proposta aprovada, que foi apresentada pela deputada Laura Carneiro, do PSD do Rio de Janeiro, inclui expressamente na Constituição a menção à primeira infância na garantia desses direitos. Para o presidente da Comissão Especial, deputado Osmar Terra, do PL do Rio Grande do Sul, não há prioridade maior que a primeira infância em qualquer política pública. O parlamentar, que é médico, sustenta que essa fase da vida representa um momento crucial em que o ser humano organiza todas as competências que vai usar pelo resto da vida. De acordo com ele, as vivências nessa idade têm consequências, inclusive, para a saúde cardíaca.
0: Uma criança bem cuidada no início da vida tem menos chance de ter problemas cardíacos graves na idade adulta. Embora possa ter até tendência genética, mas pode ser prevenido pela estimulação e pelo manejo do estresse.
27: Ainda de acordo com o projeto aprovado, União, estados e municípios terão de dar publicidade aos investimentos realizados anualmente em ações e programas voltados à família, à criança, desde a primeira infância, ao adolescente, ao jovem, à mulher e ao idoso. A relatora, a deputada Amanda Gentil, também apresentou um projeto para alterar o marco legal da primeira infância. Uma das mudanças propostas prevê a adoção de medidas para evitar a exposição precoce e excessiva de crianças à propaganda e a conteúdos e tecnologias inadequados ao desenvolvimento infantil. O projeto também cria o Indicador Nacional de Desenvolvimento da Primeira Infância, como instrumento de monitoramento e avaliação das políticas públicas destinadas a pessoas nessa faixa etária. Da Rádio Câmara de Brasília, Maria Neves.
26: Saúde.
24: Os deputados aprovaram a Política Nacional para a Prevenção e Tratamento de Doenças Crônicas da Pele no SUS. O texto foi encaminhado para análise do Senado, como informa a repórter Daniele Lessa.
1: A Comissão de Constituição e Justiça da Câmara dos Deputados aprovou o projeto que cria uma Política Nacional de Prevenção, Tratamento e Controle das Doenças Crônicas da Pele, dentro do Sistema Único de Saúde, o SUS. O autor do projeto é o deputado Cabo Gilberto Silva, do PL da Paraíba. A proposta prevê uma atuação mais ampla do SUS, com o diagnóstico precoce, tratamento e acompanhamento contínuo dos pacientes. O relator da proposta na Comissão de Saúde, deputado Ismael Alexandrino, do PSD de Goiás, argumenta que essas doenças exigem um cuidado mais completo e humanizado, pois causam impactos profundos na qualidade de vida.
4: É a promoção de um atendimento integral e multidisciplinar, que inclui não apenas o tratamento clínico, mas também suporte psicológico, psiquiátrico e social. Esta abordagem reflete a compreensão de que as doenças crônicas de pele têm implicações que vão além do físico, afetando também a saúde mental e o bem-estar social dos pacientes.
1: Outras medidas da proposta incluem o incentivo às pesquisas científicas e a realização de campanhas educativas para conscientizar a população e reduzir o preconceito contra pessoas com doenças de pele. O projeto que cria a Política Nacional de Prevenção, Tratamento e Controle das Doenças Crônicas da Pele foi aprovado por 3 comissões da Câmara e foi para o Senado, sem necessidade de passar pelo plenário. Para virar lei, precisa ser aprovado pela Câmara e pelo Senado. Da Rádio Câmara de Brasília, Daniele Lessa.
5: Luiz Couto, do PT da Paraíba, manifesta apoio à criação da Frente Parlamentar de Apoio às Pessoas com Epilepsia. De acordo com o deputado, a iniciativa amplia o debate sobre a doença e combate o preconceito enfrentado por milhões de pacientes.
24: Ele defende ainda mais investimento em diagnóstico precoce, acesso a medicamentos e políticas públicas voltadas às pessoas com epilepsia. Para Luiz Couto, a Frente Parlamentar pode contribuir para garantir mais inclusão, dignidade e qualidade de vida aos pacientes e suas famílias.
5: Termina agora o Jornal Câmara dos Deputados, produzido pela Rádio Câmara, com trabalhos técnicos de Alan de Souza e apresentação de Val Monteiro e Luciana Vieira. Uma boa noite para você.
24: Você fica agora com as notícias do Tribunal de Contas da União. Boa noite.
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7: Estão abertas as inscrições para publicação de artigos na Revista Científica do Tribunal de Contas da União. Podem participar pesquisadores, estudantes, servidores públicos e profissionais interessados em temas como administração pública, controle externo, governança, políticas públicas e inovação.
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